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1: Ao último sinal foram 2 horas.
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0: 3 horas, Condestável FM.
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1: São 4 horas.
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0: 5 horas.
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5: Profissão que segue é uma profissão. Cada qual pensa o que quiser. Acho que as pessoas devem ter a opinião formada acerca de tudo na vida. Trata-se de um. De um arápio, de um gatuno, de um... Enfim. Melhor é ele entrar.

0: Adicione o senhor Alfredo.
1: Gostava de lhe perguntar em primeiro lugar. É que a sua profissão é assim uma profissão tão esquisita que eu gostava de perguntar porque é que se fez ladrão.
0: Foi para chatear o meu pai que era polícia.

0: Isso foi há muito tempo?
1: Foi há... Deixa cá ver Alfredo. Tinha eu... os meus 16 para 17 anos, tinha acabado a quarta classe.
2: Senhor Alfredo, portanto, 16, 17 anos, o senhor é assim um homem de meia idade, já foi há bastante tempo, o senhor ainda se lembra qual foi a primeira coisa que roubou?
1: Uma carteira.
2: Onde?
1: Na escola.
2: Ao professor?
1: À escola.
2: À escola? E daquelas carteiras... Mas para quê?
1: Para fazer os trabalhos de casa sentado.
0: Sr. Alfredo, o senhor nunca pensou na possibilidade de viver de outra maneira, ter uma profissão, um emprego honesto?
1: Não dá, porque isto... é chapa roubada, chapa gasta. Além disso, eu tenho mulher e filhos para sustentar, como é que eu podia agora ganhar algum ofício?
2: Mas olha, os seus filhos não roubam, claro.
1: Bem, claro que roubam. Quem sai aos seus não regenera. Muito obrigado.
0: Sr. Alfredo, lá em casa costuma brincar com eles, com os seus filhos, quando tem tempo livre?
1: Sim, costumo. Brincamos só coisas instrutivas. Brincamos aos polícias e ladrões. Sim, senhor.
2: Quer dizer, nós podemos, assim, por aquilo que o senhor estava aqui a dizer, estar satisfeitíssimo com o seu modo de vida.
1: Assim, assim, a gente... isto, a gente não tem... não tem proteção. Talvez o seu Cruz não acredite, mas às vezes até somos presos.
0: Sr. Alfredo, normalmente o que é que o senhor rouba?
1: É o trivial. Mas agora, há 3 meses para cá, tenho roubado mais fruta.
0: Fruta?
1: Sim, senhor.
0: Porquê?
1: O médico mandou por causa da ursa do Diodenes.
2: Olha, mas... Sr. Alfredo, nem só de fruta vive o homem. O senhor tem outras necessidades. Tem que se vestir, tem que, enfim, comer outras coisas. Tem os filhos para sustentar, a mulher.
1: Sim, senhor.
2: Mas é que... com tudo isso, o senhor deve ter uma certa dificuldade em arranjar assim tudo facilmente. Há uma pergunta exatamente por isso que eu gostava de fazer. A quem é que o senhor rouba, de uma maneira geral?
1: É, roubou... sim, às pessoas mais modestas.
0: Às pessoas mais modestas? Ora, essa porquê?
1: Então, os ricos chateiam-se. Não gostam muito que a gente roube e depois então vive lá no sítio e vai mesmo ali, não é? Porque...
0: quer dizer, o senhor não é um ladrão sem ambições, não é?
1: Não tenho grandes ambições, já. Já tive, já tive.
0: Já teve?
1: Já, senhor, quando... isto foi em... ora, deixa cá ver Alfredo. Em 55. Que eu queria ser gangster. E como não tinha posses, até pedi uma bolsa de estudo para ir. Mas depois desisti, porque era preciso muitos documentos, era preciso documentos disto, certificados daquilo, testado de vacina, certificado de mau comportamento. Depois eu desisti, não...
2: isso é da úlcera, não?
1: É de pó, depois.
0: Sr. Alfredo nunca foi preso, não?
1: Já, fui uma vez.
0: Como é que foi?
1: Foi à porta do cinema.
2: Estava a roubar?
1: Estava a fumar.
2: Fumar? Agora prende-se por estar a fumar.
1: Não, é que eu roubei os queijos, que assim me roubaram a licença.
0: Sr. Alfredo, com tantos anos de profissão, lá no seu serviço já se considera uma autoridade, não?
1: Desculpe, não fale em autoridade, que isso está um galo.
0: Olha,
2: sabe com certeza que tudo na vida evolui, não é? Rouba-se hoje como se roubava antigamente ou está tudo na mesma?
1: Não, houve uma evolução, mas não foi muito grande, porque a gente não tem, na nossa profissão, não temos contactos com estrangeiros, nem congressos, isso dá, que agora dizem descongressos, nem nada. A única coisita onde a gente vai aprendendo assim umas coisas novas é em algumas séries da televisão, é que vamos aprender.

0: dentro da sua profissão, com esses anos todos que leva já de trabalho, o senhor ainda ambiciona alguma coisa?
1: Gostava de um dia poder roubar uma casa de penhores.
0: É.
1: Para me reabilitar.
2: Aí o senhor roubando uma casa de penhores reabilita-se?
1: Pois, ladrão que rouba a ladrão tem 100 anos de perdão.
0: Então, olha, Sr. Alfredo, muito obrigado por ter vindo cá. Gostamos muito de ter cá. Não tenha medo, ninguém lhe vai fazer mal.
1: Muito obrigado.
0: E já agora, para terminar, vamos lhe oferecer um zip.
1: Não é preciso, não é preciso. Já roubei um.
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1: Bom dia, são 6 horas.
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0: Então, dia estamos na manhã de terça-feira, o dia 22 de setembro. Vamos às notícias. Edição nesta hora com Luís Biscaia.
1: A Comissão Política Conselhia do PSD da Sertão organizou no passado dia 18 de setembro um jantar-conferência para homenagear três militantes com 50 anos de ligação ao partido: Álvaro Aires, Joaquim Alves e Manuel Dias Alves. A convidada de honra foi Ana Paula Martins, atual Ministra da Saúde, a quem Cláudia André, Presidente da Comissão Política da Sertão do PSD, fez questão de agradecer pela colocação de três novos médicos no Centro de Saúde da Sertão.
2: O Governo promoveu um concurso nacional para a colocação de médicos, onde alocou um elevado número de vagas, um anormal número de vagas, e por isso muitos médicos foram colocados em locais que anteriormente não tiveram interessados e, felizmente, nós fomos um dos grandes contemplados. A chegada de novos médicos permitiu que 7 mil utentes passassem a ter médico de família. Senhora Ministra, em nome do PSD, uma vez mais, agradecemos-lhe, assim como os utentes que foram visados, por esta valiosa resposta no nosso concelho.
1: Sobre esta questão, Ana Paula Martins deixou claro que o país não pode ser visto como um todo, onde há grandes desigualdades e onde essas podem ser colmatadas e outras que não, a curto prazo. O nosso território está dentro dos que podem ver os seus problemas de saúde resolvidos ou, pelo menos, remediados.
3: E há territórios que nós temos condições numa legislatura para dar uma resposta verdadeiramente significativa na área da saúde. E este é um deles. Nós não podemos olhar de uma maneira, por isso é que abrimos as vagas todas para médicos de família, ou seja, as infraestruturas de PRR colocámos. Porquê? Porque, na verdade, o país não é todo igual e não pode ser todo tratado da mesma maneira. O investimento, concretamente, no distrito de Castelo Branco, em termos de PRR, foram cerca de 13 milhões e 400 mil euros, mas, naturalmente, isto é um bom investimento, mas vamos lá ver, este investimento teve um propósito muito claro e esse propósito, naturalmente, como todos os outros investimentos tiveram, é conseguirmos também prestar melhores cuidados e termos tecnologia mais adequada para prestar esses cuidados e para atrair profissionais de saúde.
1: Esta foi a parte boa do discurso, porque logo a seguir, Cláudia André chamou a atenção para outra realidade: os sucessivos encerramentos temporários do Serviço de Atendimento Permanente da Sertã, que serve não só o concelho, mas uma vasta área territorial.
2: Excetuando Castelo Branco, a Sertã é o maior território, o maior concelho e o que serve mais utentes da ULS de Castelo Branco e arredores. Por isso, quando o Serviço de Atendimento Permanente não consegue garantir o atendimento, não estamos apenas perante um problema administrativo ou de apenas um problema da população deste concelho. Estamos perante uma dificuldade concreta no acesso a cuidados de saúde de muitos utentes. E é aqui que queremos pedir, Senhora Ministra, a sua melhor atenção para um problema que sabemos ser complexo e, por isso, sabemos que irá olhar com ele com a melhor das atenções. Solicitamos que, com a ULS de Castelo Branco, nos ajude a encontrar uma solução que permita garantir a estabilidade das escalas da SAP.
1: Sobre esta matéria, Ana Paula Martins está, como dizia, ciente desta preocupação.
3: Eu queria dizer à senhora Presidente da Conselhia que estou muito ciente da necessidade de garantirmos o funcionamento total ou parcial do SAC e do SAP, tanto do Serviço de Atendimento Permanente, e tenho a certeza que encontraremos soluções. Eu tenho que admitir que elas não são fáceis, senão já as teríamos certamente encontrado, mas temos mesmo que encontrar. Nós temos noção de que esta proximidade, este atendimento em proximidade é fundamental até para conseguirmos ter uma

0: urgência ao nível hospitalar, que seja organizada e que só lá vão parar os casos que verdadeiramente precisam, e mesmo assim são muitos. E portanto nós, sem serviços de atendimento complementar nos cuidados de saúde primários e sem SAP, então seria, enfim, quase impossível.
1: Cláudia André pediu ainda que se avançasse com a brevidade possível com a abertura de concursos ou afetação de recursos humanos para o Centro de Diagnóstico Integrado da Sertã, acabado de construir e que em breve será inaugurado. Em resposta, Ana Paula Martins sabe dessa preocupação, até porque esta é uma obra financiada pelo Plano de Recuperação e Resiliência. Para poder receber o financiamento, terá de estar a funcionar o mais breve possível.
0: Relativamente ao Centro Diagnóstico Integrado, onde adquirimos o raio-x, o ULTA e o MAPA e o equipamento de análises clínicas, é um dos locais onde vamos ter Centro Diagnóstico Integrado. Naturalmente vamos ter que ter recursos humanos. Aliás, porque por causa de ser também um investimento PRR, temos mesmo que o pôr a funcionar, quer dizer, teríamos sempre que o pôr a funcionar, mas aqui é mesmo obrigatório para termos reembolso. E por isso, eu não vou entrar em detalhes, e está aqui o Sr. Presidente da ULS, mas certamente que faremos os possíveis para trazer o mais depressa que pudermos o recrutamento para a constituição da Bolsa. Também deixem-me dizer-vos, em abono da verdade, dos nossos gestores, que só agora é que nós estamos a ter os planos de desenvolvimento organizacional aprovados para poderem contratar as pessoas. Eles antes também não podiam, portanto a culpa é do governo, é minha. Eu tenho que assumir aqui, há razões para isto, mas agora até ao fim do ano temos que fazer aquilo que não fizemos na primeira parte do ano.
1: Ana Paula Martins fez questão de ser bem clara ao dizer que nunca prometeu milagres numa área tão sensível como a da saúde. O que prometeu aos militantes e simpatizantes ali presentes é de que irá continuar empenhada em resolver ou minimizar os problemas desta área da governação. A poucos dias de terminar o registro simplificado dos prédios rústicos gratuito, as matrizes no balcão único do prédio ascendem nesta altura a 43% no continente e a 12% na Madeira, com 46% e 37% respectivamente de área identificada. De acordo com dados do BUPI, no continente estão identificadas mais de 3 milhões e 600 mil matrizes, das mais de 8 milhões e 400 mil registadas na autoridade tributária. De referir que, segundo a lei, são gratuitos até ao próximo dia 30 de setembro os atos que abranjam prédios rústicos ou mistos com área igual ou inferior a 50 hectares e que, a partir do dia 1 de outubro, por cada representação gráfica georreferenciada, serão cobrados 15 euros até ao nono registro e 10 euros a partir da décima representação gráfica. Determinou-se ainda que, nas candidaturas a apoios financeiros, designadamente de fundos da União Europeia, fundos nacionais ou outros, que tenham por objeto prédios rústicos ou mistos, devem ser instruídos com representação gráfica georreferenciada. Na região, o Conselho da Sertã tem já cadastradas 57% das 89.300 matrizes registadas na autoridade tributária.

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1: Relativamente à previsão do tempo para hoje, temos tempo quente com céu pouco nublado ou limpo, vento fraco a moderado, soprando por vezes forte nas terras altas e uma pequena subida da temperatura máxima no interior. Temperatura máxima para Leiria e Porto Alegre 35 graus, Castelo Branco e Coimbra 37, Santarém 38. Para Sertã, Provença Nova e Mação 37 graus de máxima. Para Mendoza da Serra, 34, Figueiredo dos Vinhos, 35, Oleiros, Vila de Rei, Ferreira dos Reis e Porto Alegre, Grande, 36, Vila Velha de Ródão, 38, temos agora em Sernastro, no Jardim, 19 graus. 7 e 9, já seguimos amanhãs da rádio, muito bom dia.
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1: Viva! Bom dia! Seja muito bem-vindo a mais uma edição do Manhãs da Rádio. Até às 10 vamos fazer-lhe companhia nesta manhã de terça-feira. Hoje é o dia 22 de setembro de 2026. É o último dia de verão. O inverno chega a uma e qualquer coisa da madrugada que vem. Portanto, estamos no último dia de verão, mas com umas temperaturas bem quentinhas. Pelo menos assim indica a previsão do Instituto do Mar e da Atmosfera. Começamos em português e vamos em português até às 10. O primeiro do tema de hoje chama-se Temos a Burra nas Couves. Temos aí os amantes do Alentejo. Então, para arrancar com este Manhãs da Rádio de terça-feira. Bom dia e boa viagem com a Condestável.

0: E agora são 7h20. Bom dia.
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0: Estamos de volta, bom dia, 7h24, manhãs da rádio, é até às 10. Para começar, agora temos Ruizinho de Penacova, logo a seguir vem o Miguel Agostinho.

0: daquela.
1: E agora são 7 horas e praticamente 35 minutos. Olhamos já a seguir para a previsão do tempo.
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1: Para hoje, o Instituto do Mar e da Atmosfera prevê tempo quente com céu pouco nublado ou limpo, vento fraco a moderado, soprando por vezes forte nas terras altas a partir do final da tarde e ainda uma pequena subida da temperatura máxima no interior. Temperatura máxima prevista para Porto Alegre e Leiria, 35 graus, Castelo Branco e Coimbra, 37, Santarém, 38. Para Sertã, Proença Nova e Mação, 37, Pampilhosa da Serra, 34, Figueirão dos Índios, 35, Oleiros, Vila de Rei, Ferreira, 200 e Pedrógão Grande, 36, e para Vila Velha de Rodão, 38. Sendo que nesta altura, em Cernache do Bom Jardim, temos 19 graus de temperatura.
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1: 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Agora estamos para ouvir Tiago Maroto.

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Chico da Tina, bom dia, são 7 horas e 53 minutos, começámos a última parte desta primeira hora com o Ricardo Lajinha, agora Chico da Tina, e já de seguida, Botafogo no Terreiro, amigos da Sobreposta, bom dia, 7.

É 10, 10, manhãs da rádio está com a Contestável. Emitimos a partir de Serrasto do Jardim para hoje. O Instituto do Mar e da Atmosfera prevê tempo quente com céu pouco nublado ao limpo, vento fraco a moderado, soprando por vezes forte nas terras altas a partir do final da tarde, ainda uma pequena subida da temperatura máxima no interior. Temperatura máxima prevista para hoje, para Porto Alegre e Leiria, 35 graus, Castelo Branco e Coimbra, 37, Santarém, 38. Para Sertã, Proença Nova e Mação, 37, Pamplona da Serra, 34, Figueirão dos Índios, 35, Oleiros, Vila de Reis, Ferreira dos Êxeres e Pedro Álvaro Grande, 36, e para Vila Velha de Rodão, 38. Sendo que, nesta altura, em Serrastro do Bom Jardim, os termómetros marcam 19 graus. Depois das 8, estamos de volta. A hora certa, notícias em simultâneo com a Antena 1. Então, até já e bom dia.

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0: ouvida pela Antena 1 fala num dia triste, com a partida de uma referência na música portuguesa. O Presidente da República acaba de publicar uma nota. Portugal despede-se de um dos seus ícones. Em Nova Iorque, o dia é de Nações Unidas, arranca o debate geral na Assembleia Geral das Nações Unidas, um debate que marca o fim de ciclo de António Guterres. Vamos ao mate nesta edição. O Museu de Arte, Arquitetura e Tecnologia celebra os 70 anos do artista plástico Pedro Cabrita Reis.
1: Coimbra, Lisboa, 18 graus a esta hora, 21 Faro e Funchal, 22 Porto, 20 em Ponta Delgada. Edição do Diogo Miguel Pereira.
0: Morreu Jorge Palma. A notícia da morte surgiu esta noite através da família do cantor. Jorge Palma tinha 76 anos. Morreu vítima de uma paragem cardiorrespiratória. Jorge Palma compôs, cantou, tocou. São muitas as músicas que entraram na memória de todos e nunca mais saíram. Foram 50 anos de carreira, Margarida Vaz, marcada por êxitos, condecorações e muitos prémios.
2: Jorge Palma recebeu o prémio Carreira dos Play este ano em abril.
3: Malta, mãos à obra, vamos fazer desse país uma coisa que merece ser melhor. Obrigado a todos. Viva o 25 de Abril. Viva a liberdade. Viva a democracia.
2: Um discurso que guiou a vida de Jorge Palma. Um cantautor juntou a poesia urbana e o foco de intervenção, sempre acompanhado do piano. Deixa-me rir, frágil, a gente vai continuar. Encosta-te a mim, estrela do mar. São canções que estão no ouvido de todos. Deixa-me rir. Jorge Palma nasceu em Lisboa em 1950 e cedo se interessou pela música. Aprendeu a tocar piano enquanto aprendia a ler e escrever. Na adolescência descobriu o rock e começou a tocar em bandas. Em 1971 passou pelo Festival de Vilar de Mouros com o grupo Sindicato. Para não cumprir o serviço militar, exila-se na Dinamarca, regressa após o 25 de Abril e edita o primeiro álbum como uma viagem na palma da mão. Em Paris, chega a tocar no metro e em Lisboa, nas ruas da capital. Ao longo dos anos 70 e 80, lança vários discos, até chegar ao Bairro do Amor. No Bairro do Amor. No álbum só, Jorge Palma aparece praticamente sozinho, voz e piano, e que se torna numa das imagens de marca do músico. Foi distinguido com a Medalha de Mérito Cultural da Câmara de Lisboa e condecorado pelo Presidente Marcelo como Comendador da Ordem do Infante Dom Henrique. Em 2022, Jorge Palma assinalou 50 anos de carreira com o ciclo de concertos antologia. Jorge Palma tinha 76 anos, deixa-nos no Dia Internacional da Paz, no último dia do verão.
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0: Jorge Palma tinha 76 anos, o Presidente da República, na página da Presidência na internet, escreve que Portugal despede-se de um dos seus ícones e de um dos grandes poetas da nossa música e também da nossa sensibilidade. António José Seguro lembra também as condecorações a Jorge Palma e acrescenta que estava previsto que este ano Jorge Palma participasse no programa da recente Festa do Livro em Belém. Numa longa mensagem, o Presidente da República apresenta as condolências a Jorge Palma. Ouvida há instantes pela Antena 1, a Ministra da Cultura, Juventude e Desporto fala num dia triste por causa da morte de Jorge Palma. Margarida Balseiro Lopes considera que Jorge Palma é uma referência na música portuguesa.
5: Desapareceu uma das figuras maiores, não é só da música, da cultura portuguesa, marcou muitas gerações naturalmente de públicos, mas também de artistas. Era, sem dúvida nenhuma, uma voz icónica. E, portanto, a minha primeira palavra é para a família, para os amigos, e é de facto um dia triste para o país com este desaparecimento.
0: Reação da Ministra da Cultura à Antena 1. Na rede social X, o Primeiro-Ministro Luís Montenegro escreve que a memória do cantor fica nas melodias, na memória de várias gerações e também na cultura portuguesa. Na mesma rede social, José Luís Carneiro, líder do PS, escreve que o país perde um dos maiores músicos e compositores. Há uma emissão especial dedicada a Jorge Palma que vai para o ar a seguir a este noticiário às 8 da manhã. Será conduzida pelo Eduardo Maio e também pelo José Carlos Trindade. José Carlos Trindade. Os debates são muitos numa altura em que as soluções são poucas. É dia de debate geral na Assembleia Geral da ONU. Restaurar a confiança, gerir a transformação é o lema deste encontro que durante os próximos dias junta os chefes de Estado e de Governo de mais de 190 países. A guerra na Ucrânia

0: situação no Médio Oriente e as alterações climáticas são apenas alguns dos vários temas que vão estar em cima da mesa desta Assembleia Geral, que acabará por ser diferente, que com o mandato a terminar no fim do ano, António Guterres faz o último grande discurso político perante os líderes mundiais. Vamos agora puxar a fita, é que depois de 10 anos de mandato foram muitas mudanças no mundo, guerras e até uma pandemia. Ariana Barcelos.
1: How are you feeling, Mr. Secretary General?
2: Como se sente? A pergunta a marcar um dos momentos centrais dos últimos anos da ONU e da vida de António Guterres.
3: Our world faces a common enemy.
4: O nosso mundo enfrenta um inimigo comum, a Covid-19. O vírus não quer saber de nacionalidade, facções ou caras. Ele ataca todos de forma implacável.
2: A pandemia foi um dos desafios destes 10 anos de mandato de Guterres nas Nações Unidas, mas para além da Covid-19 houve outras batalhas.
4: Este é o momento mais triste do meu mandato enquanto Secretário-Geral das Nações Unidas. Digo ao Presidente Putin, do fundo do meu coração, não permita que as suas tropas avancem com uma ofensiva contra a Ucrânia. Dê uma oportunidade à paz, porque já morreu demasiada gente.
2: O Secretário-Geral das Nações Unidas conseguiu desbloquear o comércio de cereais no Mar Negro, mas não mediou o fim da guerra na Ucrânia. E depois desse conflito, viu chegar outro, noutro ponto do globo.
5: We have breaking news out of Israel this morning where Hamas has launched...
6: I have condemned unequivocally.
4: Eu condenei sem equívocos os terríveis e sem precedentes atos de terrorismo do Hamas em Israel. É importante reconhecer também que os ataques do Hamas não aconteceram no vácuo. O povo palestiniano tem sido subjugado a 56 anos de ocupação sufocante.
2: Estas declarações condenaram a relação do Secretário-Geral das Nações Unidas com Israel.
7: Penso que o Secretário-Geral deve demitir-se.
2: Must resign. Gilad Erdan, embaixador israelita. O mandato do secretário-geral da ONU fica marcado ainda pelo combate às alterações climáticas.
8: The era of global warming has...
4: A era do aquecimento acabou, a era da ebulição global chegou.
2: Em 10 anos, António Guterres deixou muitos alertas sobre o perigo do aquecimento global.
4: Só há um caminho para o mundo. O futuro de 1,5 graus é o único futuro viável para a humanidade. Peço aos líderes que avancem com esse trabalho antes que seja tarde demais.
2: Alterações climáticas, guerras, uma pandemia, a retrospectiva do mandato de Guterres na ONU.
0: Foram os 10 anos trazidos aqui pela Oriana Barcelos, os 10 anos de António Guterres à frente das Nações Unidas, uma década marcada por muitas mudanças no mundo, também guerras e até uma pandemia. Este é um tema que vamos falar também no ponto central de hoje com Miguel Serpa Soares, ele que foi subsecretário-geral das Nações Unidas para os Assuntos Jurídicos. Quanto ao debate de hoje na Assembleia Geral, Portugal estará representado pelo primeiro-ministro Luís Montenegro, vai participar nos trabalhos até quinta-feira. O Brasil, como já manda a tradição, é o primeiro país a discursar. Quem também vai marcar presença é o presidente do Irão. Havia dúvidas sobre a presença de Pezeshkian, mas a confirmação surgiu ainda durante o dia de ontem. O presidente iraniano, esta manhã, antes de entrar no avião, prometeu usar o palco das Nações Unidas para defender firmemente as posições do país, lembrando que os iranianos já se sentaram várias vezes à mesa das negociações e até assinaram tratados que acabaram depois por não ser cumpridos. Também o ministro dos Negócios Estrangeiros do Irão falou aos jornalistas. Abbas Araghchi afirmou que a ONU perdeu credibilidade e confiança devido à falha que as Nações Unidas têm tido em manter a paz e a segurança no mundo. A Galp não vê com bons olhos a proposta do governo de aplicar uma taxa de 33% para lucros extra das petrolíferas e pede por isso estabilidade fiscal ao governo português. Foi o aviso deixado no Brasil por um dos presidentes executivos da Galp. O dirigente da petrolífera portuguesa não deixou claro, o Daniel Catalão, se a empresa vai ou não pagar aquilo que vier a ser exigido.
9: O tom é suave, mas a crítica implícita é clara.
10: É para nós muito importante haver estabilidade fiscal.
9: Uma frase lapidar de João Diogo da Silva, o co-presidente executivo da Galp, para avisar que os projetos no mar exigem milhares de milhões de euros e demoram décadas a maturar. E é por isso que se exige previsibilidade.
10: Para nós, a estabilidade e o momento em que nós tomamos decisões de investimento desta envergadura, que são investimentos de décadas, e quando nós podemos falar hoje de Tupi com 20 anos, é muito importante que o regime fiscal e o regime regulatório seja estável, porque isso dá competitividade aos projetos, sobretudo em geografias onde a competitividade é essencial para captar investimento.
9: Em reação à proposta do Governo, já apresentada no Parlamento, para que seja criada uma nova taxa extraordinária sobre lucros do setor petrolífero. Mas mesmo que esta taxa venha a ser aprovada, não é provável que a Galp a venha a pagar.
10: A Galp sempre cumpriu as suas obrigações fiscais.
11: Deixa-me te perguntar.
10: Outra coisa é, a Galp sempre lutou pelos seus direitos e, portanto, quando isso for conhecido, e acho que estamos a antecipar no assunto.
9: Lembro que a Petrolífera Nacional nunca pagou voluntariamente a contribuição extraordinária sobre o setor energético e recorreu aos tribunais. Mas no Brasil, onde é o terceiro maior produtor, a Galp teve de abrir os cordões à bolsa para cumprir com um imposto especial sobre a exportação de crude. A Galp extrai 160 mil barris de petróleo por dia e está no Brasil há 25 anos. Por estes dias participa no Rio de Janeiro no maior evento da América Latina sobre petróleo, gás e energias. Apresenta vários projetos inovadores com robôs e drones para inspecionar condutas submarinas e cascos de navios a fim de evitar rupturas que provoquem danos ambientais e milhões em prejuízos.
0: Reportagem de Daniel Catalão, correspondente da Antena 1 no Brasil, com os avisos da Galp ao governo. Seguimos agora para Lisboa, vamos até ao MAT, o Museu de Arte, de Arquitetura e Tecnologia. É o palco da exposição Com o Coração Livre de Coidados, que celebra os 70 anos do artista plástico Pedro Cabrita Reis. Sandy Gageiro.
12: Reúne cerca de 2 dezenas de obras inéditas que exploram linguagens como a pintura, o desenho, a colagem e a escultura.
13: Se ela é boa, não, ela é excelente. Se vai ser apreciada devidamente, sim. Vai, até nos piores comentários que fizerem sobre ela.
12: É assim, com o sentido do humor que lhe é característico, que o artista plástico fala da urgência que sente em criar.
13: Como todos sabem, sou um veloz incorrigível. E disse logo para mim, uau, este é o sítio onde eu quero fazer a exposição dos meus 70 anos.
12: Na exposição encontra-se um conjunto de 13 quadros inspirados na obra de El Greco, que retratam os 12 apóstolos e Jesus Cristo.
13: Perguntam-me, então, tu és católico? E eu digo, bom, há muitas formas de se acreditar. Eu não me reconheço como um crente com uma estrutura de, digamos, de fé organizada como aquela que, enfim, assiste aos católicos e às outras confissões que nós conhecemos. Mas o que eu acredito verdadeiramente é no poder de transformação da arte.
12: Para os visitantes que se questionarem sobre a temática religiosa desta exposição, Pedro Cabrita Reis acrescenta ainda que o seu território de fé é a história de arte.
0: São 70 anos de Pedro Cabrita Reis. A exposição do artista plástico pode ser vista no MAT, Museu de Arte, Arquitetura e Tecnologia, até ao dia 15 de fevereiro.
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15: A seguir, a Hora 2 da Manhãs da Rádio. Bom dia.
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15: Olá, bom dia, seja muito bem-vindo. Estamos na hora número 2 do Manhãs da Rádio, edição de terça-feira. Começamos já com Miguel e André.

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0: que é que tem?
1: O que é que tem? Foi a Celine que passou neste Manhãs da Rádio. Agora são já 8 horas e 34 minutos.
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1: Para hoje, o Instituto do Mar e da Atmosfera prevê tempo quente com céu pouco nublado ou limpo, vento fraco ou moderado, superando por vezes forte nas terras altas a partir do final da tarde e ainda uma pequena subida da temperatura máxima no interior. Temperatura máxima para Porto Alegre e Leiria 35 graus, Castelo Branco e Coimbra 37, Santarém 38. Para Sertão, Aparência Nova e Mação 37, Pampilhosa da Serra 34, na Figueira de Gines 35, Oleiros, Vila de Rei, Ferreira do Zizer e Pedrógão Grande 36 e para Vila Velha de Ródão 38, sendo que nesta altura em Sernache do Bom Jardim os termómetros marcam 19 graus.
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1: Bom dia, emitimos a partir de Sernache de Bom Jardim. Estamos consigo em 91.3, 97.5, 107.0 e também em radiocondestável.pt. E agora temos música com as bombocas.

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Carla Maria, não olhes para mim, não olhes. E agora vamos seguir com Tomás. Bom dia, 10 para as 9. À hora certa, não esqueça, são notícias do âmbito local e regional.

E vamos, como lhe disse há pouco, ter notícias às 9, notícias de âmbito local e regional. Voltamos logo a seguir, então até já. Muito bom dia, fechamos com Cati.

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2: Muito bom dia. Foram 9 horas. 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

0: Saúde da Sertã.
1: O Governo promoveu um concurso nacional para a colocação de médicos, onde alocou um elevado número de vagas, um anormal número de vagas, e por isso muitos médicos foram colocados em locais que anteriormente não tiveram interessados e, felizmente, nós fomos um dos grandes contemplados. A chegada de novos médicos permitiu que 7 mil utentes passassem a ter médico de família. Senhora Ministra, em nome do PSD, uma vez mais, agradecemos-lhe, assim como os utentes que foram visados, por esta valiosa resposta no nosso Conselho.
0: Sobre esta questão, Ana Paula Martins deixou claro que o país não pode ser visto como um todo, onde há grandes desigualdades e onde essas podem ser colmatadas e outras que não, a curto prazo. O nosso território está dentro dos que podem ver os seus problemas de saúde resolvidos ou, pelo menos, remediados.
2: E há territórios que nós temos condições numa legislatura para dar uma resposta verdadeiramente significativa na área da saúde. E este é um deles. Nós não podemos olhar de uma maneira, por isso é que abrimos as vagas todas para médicos de família, ou seja, as infraestruturas de PRR colocámos. Porquê? Porque, na verdade, o país não é todo igual e não pode ser todo tratado da mesma maneira. O investimento, concretamente, no distrito de Castelo Branco, em termos de PRR, foram cerca de 13 milhões e 400 mil euros, mas, naturalmente, isto é um bom investimento, mas, vamos lá ver, este investimento teve um propósito muito claro e esse propósito, naturalmente, como todos os outros investimentos tiveram, é conseguirmos também prestar melhores cuidados e termos tecnologia mais adequada para prestar esses cuidados e para atrair profissionais de saúde.
0: Esta foi a parte boa do discurso, porque logo a seguir, Cláudia André chamou a atenção para outra realidade, os sucessivos encerramentos temporários do Serviço de Atendimento Permanente da Sertã, que serve não só o Conselho, mas uma vasta área territorial.
1: Excetuando Castelo Branco, a Sertã é o maior território, o maior Conselho e o que serve mais utentes da ULS de Castelo Branco e arredores. Por isso, quando o Serviço de Atendimento Permanente não consegue garantir o atendimento, não estamos apenas perante um problema administrativo ou de apenas um problema da população deste concelho. Estamos perante uma dificuldade concreta no acesso a cuidados de saúde de muitos utentes. E é aqui que queremos pedir, Senhora Ministra, a sua melhor atenção para um problema que sabemos ser complexo e, por isso, sabemos que irá olhar com ele com a melhor das atenções. Solicitamos que, com a ULS de Castelo Branco, nos ajude a encontrar uma solução que permita garantir a estabilidade das escalas da SAP.
0: Sobre esta matéria, Ana Paula Martins está, como dizia, ciente desta preocupação.
2: Eu queria dizer à senhora Presidente da Conselhia que estou muito ciente da necessidade de garantirmos o funcionamento total ou parcial do SAC e do SAP, tanto do Serviço de Atendimento Permanente, e tenho a certeza que encontraremos soluções. Eu tenho que admitir que elas não são fáceis, senão já as teríamos certamente encontrado, mas temos mesmo que encontrar. Nós temos uma noção de que esta proximidade, este atendimento em proximidade é fundamental até para conseguirmos ter uma urgência ao nível hospitalar, que seja organizada e que só lá vão parar os casos que verdadeiramente precisam, e mesmo assim são muitos. E, portanto, nós, sem serviços de atendimento complementar nos cuidados de saúde primários e sem SAP, então seria, enfim, quase impossível.
0: Cláudia André pediu ainda que se avançasse com a brevidade possível com a abertura de concursos ou afetação de recursos humanos para o Centro de Diagnóstico Integrado da Sertã, acabado de construir e que em breve será inaugurado. Em resposta, Ana Paula Martins sabe dessa preocupação, até porque esta é uma obra financiada pelo Plano de Recuperação e Resiliência. Para poder receber o financiamento, terá de estar a funcionar o mais breve possível.
2: Relativamente ao Centro Diagnóstico Integrado, onde adquirimos o raio-x, o Holter e o mapa e o equipamento de análises clínicas, é um dos locais onde vamos ter Centro Diagnóstico Integrado. Naturalmente vamos ter que ter recursos humanos. Aliás, porque por causa de ser também um investimento PRR, temos mesmo que o pôr a funcionar, quer dizer, teríamos sempre que o pôr a funcionar, mas aqui é mesmo obrigatório para termos reembolso. E por isso, eu não vou entrar em detalhes, e está aqui o Sr. Presidente da ULS, mas certamente que faremos os possíveis para trazer o mais depressa que pudermos o recrutamento para a constituição da Bolsa. Também deixem-me dizer-vos, em abono da verdade, dos nossos gestores, que só agora é que nós estamos a ter os planos de desenvolvimento organizacional aprovados para poderem contratar as pessoas. Eles antes também não podiam, portanto a culpa é do Governo, é minha. Eu tenho que assumir aqui.

0: razões para isto, mas agora até ao fim do ano temos que fazer aquilo que não fizemos na primeira parte do ano.
1: Ana Paula Martins fez questão de ser bem clara ao dizer que nunca prometeu milagres numa área tão sensível como a da saúde. O que prometeu aos militantes e simpatizantes ali presentes é de que irá continuar empenhada em resolver ou minimizar os problemas desta área da governação. A poucos dias de terminar o registro simplificado dos prédios rústicos gratuito, as matrizes no balcão único do prédio ascendem nesta altura a 43% no continente e a 12% na Madeira, com 46% e 37% respectivamente de área identificada. De acordo com dados do BUP, no continente estão identificadas mais de 3 milhões e 600 mil matrizes, das mais de 8 milhões e 400 mil registadas na autoridade tributária. De referir que, segundo a lei, são gratuitos até ao próximo dia 30 de setembro os atos que abranjam prédios rústicos ou mistos com área igual ou inferior a 50 hectares e que, a partir do dia 1 de outubro, por cada representação gráfica georreferenciada, serão cobrados 15 euros até ao nono registro e 10 euros a partir da décima representação gráfica. Determinou-se ainda que, nas candidaturas a apoios financeiros, designadamente de fundos da União Europeia, fundos nacionais ou outros, que tenham por objeto prédios rústicos ou mistos, devem ser instruídos com representação gráfica georreferenciada. Na região, o Conselho da Sertã tem já cadastradas 57% das 89.300 matrizes registadas na autoridade tributária.
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3: Relativamente à previsão do tempo para o dia de hoje, diz o Instituto do Mar e da Atmosfera que temos aí um dia com tempo quente, com céu pouco nublado ou limpo, vento fraco ou moderado, superando por vezes forte nas terras altas a partir do final da tarde, ainda uma pequena subida da temperatura máxima no interior. Temperatura máxima prevista para hoje, Porto Alegre e Leiria 35 graus, Castelo Branco e Coimbra 37, Santarém deve ir hoje até aos 38. Para a Sertã, Porença a Nova Emação 37, Pamplona da Serra 34, Figueirão dos Vinhos 35, Oleiros, Vila de Rei, Ferreira dos Eiros e Pedrógão Grande 36 e para Vila Velha de Ródão 38, sendo que nesta altura, em Cernache do Bom Jardim, temos 20 graus. 9 e 9, já a seguir a última hora do Manhãs da Rádio. Bom dia.
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3: Bom dia, seja bem-vindo. Estamos na última hora do Manhãs da Rádio. Até às 10 vamos fazer companhia. Começamos já com Marco Gênio.

0: 9 horas e 22 minutos.
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2: Avançamos agora para a revista de imprensa. Já estamos com 33 minutos depois das 9. Tulce Cardoso, então muito bom dia.
3: Muito bom dia, José Carlos. Olhamos então o Correio da Manhã para ler ordenamento do território, 4,8 milhões de terrenos sem registro, identificação gratuita termina a 30 de setembro. Gasóleo a preço recorde paga 39% dos impostos. Sporting Varandas defende Rui Borges. No Futebol Clube do Porto, Vilas Boas coloca estrelas à venda. 24 milhões por dia aplicados em certificados da Forro e Baixa de Lisboa. Fim de namoro causou tiroteio que feriu turista. Mudamos de matutino, olhamos o Jornal de Notícias. Mais de metade dos portugueses faz pelo menos uma viagem de férias por ano, escreve este matutino. Também encher um depósito já custa mais de 35 euros. Dois polícias arrastados por condutor embriagado junto a uma esquadra em Portimão. Sobre o clássico, Benfica aponta 8 erros na arbitragem. Trofa, fogo florestal fere bombeiros e obriga a retirar alunos de escola. Na Justiça, tribunais de consumo, sem meios para tanta procura. SNS não consegue cobrar urgências a estrangeiros antes da alta hospitalar, é um dos títulos do Público de hoje. Podemos também ler na capa deste matutino, GNR, militares da nova BT vão rodar funções para prevenir corrupção. No Parlamento, subcomissão para fiscalizar compras na defesa chumba, combustíveis Portugal baixa impostos, mas não trava ao consumo. Quanto ao Diário de Notícias, podemos ler: alojamentos locais em Lisboa caíram 40% em 3 anos, mas rendas não baixaram. Negociação, Moedas quer diminuir custos para manter o Web Summit depois de 2028. A Forro, famílias investiram 753 milhões de euros em certificados da Forro. Ordem dos Médicos propõe grupo de trabalho para resolver problemas nas urgências da Grande Lisboa. A sustentabilidade 2030 é tema de capa do Negócios. Leonor Beleza, em entrevista, diz: o país precisou e precisa de medidas difíceis. Encomendas fora da União Europeia vão ter nova taxa em novembro e uma sondagem. A maioria vê Montenegro a completar a legislatura. Já o Jornal Económico fala no lítio de Poticas, que procura financiamento de 26 milhões.

0: mais no governo que defende ISP para conter subida dos preços e critica dumping fiscal, e ainda a produtividade portuguesa caiu nos últimos 25 anos face à União Europeia.
1: São 9:36.
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1: Previsão do tempo. Tempo quente com o céu pouco nublado ou limpo, vento fraco moderado, soprando por vezes forte nas terras altas a partir do final da tarde e uma pequena subida da temperatura máxima no interior. Temperatura máxima para Porto Alegre e Leiria 35 graus, Castelo Branco e Coimbra 37, Santarém 38. Para Setembro, Provença Nova, Mação e prevê-se 37 graus de máxima, Pampilhosa da Serra 34, Figueira dos Vinhos 35, Oleiros, Vila de Rei, Ferreira dos Reis e Pedrógão Grande 36 e para Vila Velha de Rodão 38, temos agora 21 graus em Serenache do Bom Jardim. Vamos voltar à música com Chiara, Luís Chialho e Manoel de Concertina ou Clementina para nos acompanhar até aos próximos compromissos publicitários. Muito bom dia!

0: 20 para as 10.
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Meus caros amigos, estamos a chegar ao fim desta edição de hoje do Manhãs da Rádio. Antes de ir embora, recordo que para hoje o Instituto do Mar e da Atmosfera prevê tempo quente com céu pouco nublado ou limpo, vento fraco a moderado, soprando por vezes forte nas terras altas a partir do final da tarde, pequena subida da temperatura máxima no interior. Temperatura máxima para Porto Alegre e Leiria 35 graus, Castelo Branco e Coimbra 37, Santarém 38, para Sertã, Provença Nova e Mação 37, Pampilhosa da Serra 34, Figueirão dos Vinhos 35, Oleiros, Vila de Rei, Ferreira dos Ezer e Pedro Algon Grande 36, Vila Velha de Rodão 38. Temos agora em Cernache do Bom Jardim 22 graus. Estamos a chegar ao fim deste Manhãs da Rádio e hoje, em jeito de homenagem, fechamos com Jorge Palma. Deixa-me rir, Jorge Palma, que nos deixou na última madrugada aos 74 anos. Um bom dia, fica esta homenagem ao cantor. Até amanhã.

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1: Dez horas, contestável, muito bom dia. Boa terça-feira.
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3: Muito bom dia, são 11 horas.
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3: Agora a informação local é uma edição do jornalista Luís Vizcaya.

A Comissão Política Conselhia do PSD da Sertão organizou no passado dia 18 de setembro um jantar-conferência para homenagear três militantes com 50 anos de ligação ao partido: Álvaro Aires, Joaquim Alves e Manuel Dias Alves.

0: um investimento, mas vamos lá ver, este investimento teve um propósito muito claro e esse propósito, naturalmente, como todos os outros investimentos tiveram, é conseguirmos também prestar melhores cuidados e termos tecnologia mais adequada para prestar esses cuidados e para atrair profissionais de saúde.
1: Esta foi a parte boa do discurso, porque logo a seguir, Cláudia André chamou a atenção para outra realidade. Os sucessivos encerramentos temporários do Serviço de Atendimento Permanente da Sertã, que serve não só o concelho, mas uma vasta área territorial.
2: Excetuando Castelo Branco, a Sertã é o maior território, o maior concelho e o que serve mais utentes da ULS de Castelo Branco e arredores. Por isso, quando o Serviço de Atendimento Permanente não consegue garantir o atendimento, não estamos apenas perante um problema administrativo ou de apenas um problema da população deste concelho. Estamos perante uma dificuldade concreta no acesso a cuidados de saúde de muitos utentes. E é aqui que queremos pedir, Sra. Ministra, a sua melhor atenção para um problema que sabemos ser complexo e, por isso, sabemos que irá olhar com ele com a melhor das atenções. Solicitamos que, com a ULS de Castelo Branco, nos ajude a encontrar uma solução que permita garantir a estabilidade das escalas da SAP.
1: Sobre esta matéria, Ana Paula Martins está, como dizia, ciente desta preocupação.
0: Eu queria dizer à senhora Presidente da Conselhia que estou muito ciente da necessidade de garantirmos o funcionamento total ou parcial do SAC e do SAP, tanto do Serviço de Atendimento Permanente, e tenho a certeza que encontraremos soluções. Eu tenho que admitir que elas não são fáceis, senão já as teríamos certamente encontrado, mas temos mesmo que encontrar. Nós temos noção de que esta proximidade, este atendimento em proximidade é fundamental até para conseguirmos ter uma urgência ao nível hospitalar que seja organizada e que só lá vão parar os casos que verdadeiramente precisam, e mesmo assim são muitos. E portanto, nós, sem serviços de atendimento complementar nos cuidados de saúde primários e sem SAP, então seria, enfim, quase impossível.
1: Cláudia André pediu ainda que se avançasse com a brevidade possível com a abertura de concursos ou afetação de recursos humanos para o Centro de Diagnóstico Integrado da Sertã, acabado de construir e que em breve será inaugurado. Em resposta, Ana Paula Martins sabe dessa preocupação, até porque esta é uma obra financiada pelo Plano de Recuperação e Resiliência. Para poder receber o financiamento, terá de estar a funcionar o mais breve possível.
0: Relativamente ao Centro Diagnóstico Integrado, onde adquirimos o raio-x, o Holter e o mapa e o equipamento de análises clínicas, é um dos locais onde vamos ter Centro Diagnóstico Integrado. Naturalmente vamos ter que ter recursos humanos. Aliás, porque por causa de ser também um investimento PRR, temos mesmo que o pôr a funcionar, quer dizer, teríamos sempre que o pôr a funcionar, mas aqui é mesmo obrigatório para termos reembolso. E por isso, eu não vou entrar em detalhes, e está aqui o Sr. Presidente da ULS, mas certamente que faremos os possíveis para trazer o mais depressa que pudermos o recrutamento para a constituição da Bolsa. Também deixem-me dizer-vos, em abono da verdade, dos nossos gestores, que só agora é que nós estamos a ter os planos de desenvolvimento organizacional aprovados para poderem contratar as pessoas. Eles antes também não podiam, portanto a culpa é do governo, é minha. Eu tenho que assumir aqui, há razões para isto, mas agora até ao fim do ano temos que fazer aquilo que não fizemos na primeira parte do ano.
1: Ana Paula Martins fez questão de ser bem clara ao dizer que nunca prometeu milagres numa área tão sensível como a da saúde. O que prometeu aos militantes e simpatizantes ali presentes é de que irá continuar empenhada em resolver ou minimizar os problemas desta área da governação. A poucos dias de terminar o registro simplificado dos prédios rústicos gratuito, as matrizes no balcão único do prédio ascendem nesta altura a 43% no continente e a 12% na Madeira, com 46% e 37% respectivamente de área identificada. De acordo com dados do BUP, no continente estão identificadas mais de 3 milhões e 600 mil matrizes, das mais de 8 milhões e 400 mil registadas na autoridade tributária. De referir que, segundo a lei, são gratuitos até ao próximo dia 30 de setembro os atos que abranjam prédios rústicos ou mistos, com área igual ou inferior a 50 hectares e que a partir do dia 1 de outubro, por cada representação gráfica georreferenciada, serão cobrados 15 euros até ao nono registro e 10 euros a partir da décima representação gráfica. Determinou-se ainda que nas candidaturas a apoios financeiros, designadamente de fundos da União Europeia, fundos nacionais ou outros, que tenham por objeto prédios rústicos ou mistos,

0: devem ser instruídos com representação gráfica georreferenciada. Na região, o Conselho da Sertã tem já cadastradas 57% das 89.300 matrizes registadas na autoridade tributária.
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2: Previsão do tempo para esta terça-feira: tempo quente com céu pouco nublado ou limpo, vento fraco a moderado, soprando por vezes forte nas terras altas a partir do fim da tarde e pequena subida da temperatura máxima no interior. As máximas são de 34 graus em Bambelhosa da Serra, 35 em Figueirão dos Vinhos, 36 em Oleiros, Vila de Rei, Ferreira do Zêzere e Pedrógão Grande, 37 na Sertã, Proença Nova e Mação, 38 em Vila Velha de Ródão. Porto Alegre e Leiria, 35, Castelo Branco e Coimbra, 37, Santarém, 38, Senás de Bom Jardim tem 26 graus.
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0: É lá e Gisela João a abrir aqui as portas para mais um Em Linha Consigo. Seja bem-vindo. 274-800-021 é um número com a frase também habitual. Entre em contacto connosco, peça a sua música. Olá, bom dia.
1: Bom dia, minha Fernanda, como está? Passou bem?
0: Bem, obrigada. Seja bem-vindo, António Costa, em Brejo de Cima. Vamos à frase.
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0: Belo de Campos, para dedicar.
1: Para vocês aí, para toda a gente, para todo o auditório, para toda a gente, para quem eu dedico e me dedico de vez em quando também, hoje eu vim cá tomar, meus respeitosos cumprimentos para toda a gente da rádio e não só da rádio.
0: Muito obrigada, um beijinho, tudo bom.
1: E um bom dia para toda a gente.
0: Um bom dia.

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1: E vamos novamente ao telefone. Olá, bom dia.
2: Sim, bom dia.
1: Bom dia, Adelino Santos em Abrantes. Vamos à frase.
2: Publicidade é alma do negócio. Faça publicidade na rádio contestável, que é um bom investimento.
1: José Cito, predicar?
2: Sim, para a senhora Joaquina Dias do Gavião, para a senhora Leonor da Ancião, para a senhora Georgina do Tramagal, para o senhor Manuel Beijoca de Barbacena, para o senhor Carlos Dias, que é esquete de Torres Vedras, e para a Fernanda e para todos os ouvintes. E até amanhã.
1: Muito obrigada, um excelente dia. Até amanhã. Obrigado.

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9: Estamos com 27 minutos depois das 11 da manhã e seguimos em frente. Muito bom dia.
10: Bom dia, Manuel Fernanda.
9: Olá, Manuel Raul. Vamos à frase.
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9: Carla Maria.

0: Felicitar a Sabanirem i a Su Fernand i a Fernand. I a Maria Argel, a Natàlia de Corsera, a Joaquim del Termagal, a Lucien de Tot les Barres, al Pol de Noir Vallars, al Manuel Ramos de Vella de Roda, al Joan Xerinyes, al Carles Dias Torreferes, al Quitera Benquensa, a Eduardo Gomes Santarém, a Maria Leonor d'Ancião, Maria do Rosário de Proença Nova e Maria do Rosário de Torreja de Sá, António Cravo Comar, Menina da Rosa, Pedro Miguel da Comenda e a Minha de Marrados. E bom almoço e muito obrigado.
1: Um ótimo dia, bom almoço, até amanhã.

0: mais uma participação. Muito bom dia.
1: Bom dia, Fernanda.
0: Bom dia, Adilino Cusso. Vamos à frase.
1: A publicidade é a alma do negócio, invista em publicidade na rádio contestável, que é um bom investimento.
0: Tribalistas.
1: Olha, vai para a Natália da Corticeira, Maria Helena de Pousa Presidencial, Maria do Rosário de Provença Nova, Georgina do Tramagal, Joaquina Dias do Gavião, Quitéria das Bancarenças, Irmina de Marral de Leiria, Manuel Raul, Paulo Genuário de Valhasco, Luciano de Torres das Barras, João Girinhas de Oledo, Manuel Ramos de Vila Velha de Rodão, Pedro Miguel da Comenda, Carlos Dias Torres Vedras, Eduardo Gomes de Santarém, António Cravo Tomari, Glorinha de Alcaíns, Nina da Roda, Paula de Lousada, para vocês todos da rádio, o resto do auditório, o resto, bom dia, um bom almoço. E até amanhã, se vocês quiserem, um beijinho.
0: Beijinhos e bom almoço.
1: Obrigada,
0: até amanhã.
1: Fernanda, obrigada.
0: Obrigada a nós.

0: capital da Bulgária. Vamos novamente ao telefone. Olá, bom dia.
1: Olá, Fernanda, bom dia.
0: Muito bom dia, seja bem-vindo. José Luís em Anchete, vamos à frase.
1: Publicidade é a alma do negócio, eu faço a publicidade na rádio quando está.
0: Trio Rio Azul.
1: Para mim, para si, para todos os seus colegas, para quem estiver na escuta, um bom dia de terça-feira, um bom almoço. E não andar muito ao sol.
0: Exatamente.
1: E as melhoras da constipação.
0: E beber água. Obrigada. Beijinhos.
1: Até amanhã.
0: Tudo bom.

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0: Itamar, Georgina do Dramagal, Quitéria, também e família, aqui para o Pedro Miguel, Elisete e para todos os meus vizinhos da Torre das Vargens, e obrigadinho e bom regresso a casa para o almoço e
1: muito
0: obrigado.
1: Obrigada, tudo a correr bem, um excelente dia.
0: Obrigadinho, um beijinho, obrigado.

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1: Estamos a 12 minutos de chegar ao meio-dia. Avançamos novamente para o telefone. Bom dia.
2: Bom dia, menina Fernanda. Como está?
1: Tudo bem. Luciana em Torre das Vagens. Vamos à frase.
2: A frase é: publicidade é a alma do negócio. Publico na rádio contestável, que é um bom investimento.
1: Raquel Tavares, predicar.
2: Em primeiro lugar, veja-se a si, para os seus pais, para todos os seus colegas. Maria Adila do Coiço, também Manuel do Coiço, António Cravo

0: Mais uma participação em linha, muito bom dia.
1: Tá, sim, senhora. Fala a Nina aqui da Roda.
0: Bem-vinda, Nina.
1: A publicidade é alma do negócio. Faço publicidade na Rádio Contestável.
0: Ruizinho de Penacova, para dedicar?
1: Já para a Fernandinha e família, para todos os colegas aí da rádio, para ir para a minha amiga Melita e filhos e para o João, para o meu amigo Tony, e vai para os meus colegas do Brejo de Correia e para todos os amiguinhos e amiguinhas que me costumam dedicar com um beijinho e para toda a gente que gosta que esteja a ouvir, com um grande beijinho para a Fernandinha, um bom almoço e até sempre.
0: Um beijinho, até amanhã, tenha um dia feliz.

0: E já estamos na reta final, última participação. Olá, bom dia. Estou, bom dia.
1: Bom dia.
0: Bem-vinda, Glória.
1: A
0: frase.
1: A publicidade é a alma do negócio. Passa a publicidade no rato onde estava, é o maior cimento.
0: Micaela.
1: Ah, pedi a área e a Susan Ains, um beijinho. E pedi a área a toda a gente costumada de área. E um beijinho para a Dona Rosarinha e para a sua mãe, esteja lá bem disposta. E para si o resto de um dia e um bom almoço, tudo bom.
0: Um beijinho, um dia feliz.
1: Até amanhã.
0: Até amanhã. Daqui a pouco, simultâneo com a Antena 1.

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1: 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Meio-dia em Portugal Continental e na Madeira, 11 horas da manhã nos Açores. Vamos conhecer os títulos do Jornal do Meio-Dia.
2: Um artista que vai ficar para sempre na memória do país. É desta forma que Marcelo Rebelo de Sousa recorda Jorge Palma. Rui Veloso diz que o cantor e compositor deixa um legado inigualável na música portuguesa. Já a seguir voltamos a escutar reações à morte de um artista único. O número de imigrantes a viver em Portugal cresceu 2,7% entre 2024 e 2025, mas a percentagem registada no ano passado é a mais baixa dos últimos 9 anos. São dados do relatório de Migrações e Asilo de 2025, divulgado na última hora pela AIMA, um documento que detalhamos daqui a pouco. O Governo não deve tomar como garantida a viabilização do Orçamento do Estado pelo Partido Socialista. O aviso é deixado na Antena 1 por José Luís Carneiro, líder do PS.
1: As notícias com edição de João Vasco.
2: Um artista inigualável e insubstituível, que era também muito boa pessoa. É assim que Rui Veloso lembra Jorge Palma.
3: Não há substituição para Jorge Palma. Ele teve uma vida singular e tem uma música também muito vincada, tem muito, com muita personalidade. É, o Jorge está na sua música e, portanto, deixa uma marca única. Tinha a marca dos grandes artistas, que é ter uma voz própria, não é? Ele era um tipo adorável, portanto, com o seu lado lunar que todos temos, não é? E que todos lhe conhecíamos, mais ou menos. Sempre foi um tipo, uma ótima pessoa e era adorado.
2: Rui Veloso, ouvido pela Antena 1 na última hora sobre o desaparecimento de Jorge Palma, escutado também pela Rádio Pública, o antigo Presidente da República, Marcelo Rebelo de Sousa, diz que Jorge Palma vai ficar para sempre na memória dos portugueses. Marcelo Rebelo de Sousa fala também numa pessoa doce, de que era muito fácil gostar-se.
4: Ele era doce, doce nas canções, era doce na maneira de ser. Era muito fácil gostar-se dele, porque ele gostava das pessoas e gostava de ser gostado. E mereciam. E portanto, essa mistura, e há quem prefira outra coisa, há quem prefira deixa-me rir, porque é mais o retrato e mais contundente do seu lado militante,

0: diz Uriah.
1: Ele era dotado de mãos olímpicas para as coisas mais eruditas, mas depois também tinha a simplicidade para fazer o melhor folk que este país já escutou. E quando ligava as guitarras ao amplificador, também era o nosso melhor rock and roller. Não vai haver outro Palma, nem daqui a 500 anos. Mas felizmente ele deixa muitos discípulos e felizmente estamos responsabilizados por essa obra e por esse critério, e estamos também munidos dessa obra para nos continuarmos a inspirar. E eu agora vou ter que, de todas essas obras inigualáveis, vou ter que salientar o disco de versões ao piano que ele, versões próprias que ele lança, que para mim é o melhor disco nacional de sempre.
2: Samuel Uriah Tim, dos Chutos e Pontapés, fala de Jorge Palma como uma pessoa que precisava de se expressar e que, ao contrário da música que compôs, era tudo menos frágil.
3: Uma personalidade de alguém que precisava de se expressar. Alguém que precisava, que gostava de que notassem que ele era quem era.
4: Frágil. É, frágil é a melhor fotografia de Jorge Palma?
3: Ah, eu não acho.
4: Não?
3: Não. Ele sente-se frágil, sim, sentia-se frágil, mas era uma pessoa extremamente, nem que se possa dizer, dura, não é dura, é firme, tenaz até, muito tenaz. Era uma pessoa que sabia muito bem o que queria, não se deixava levar e, portanto, mesmo em tantas situações mais complicadas da vida dele, que a vida dele também é um romance inteiro, não é?
2: Tim, vocalista dos Chutos e Pontapés, a fotógrafa Rita Carmo, que captou a imagem de Jorge Palma ao longo de décadas nos bastidores e no palco, lembra o músico como um resistente e um grande defensor da liberdade.
5: E ele, ainda agora este ano nos Prémios Play, quando fez a sua declaração, porque recebeu o prémio de carreira, ele levou um grave ao peito e quis mesmo levá-lo, porque precisamente ele tinha muitos ideais, era um idealista e sempre foi um resistente. Portanto, a música Frágil, que obviamente é lindíssima e nós nos lembramos sempre dela tão bem, eu acho que é uma parte dele. Ele era muitas coisas, mas essencialmente eu vejo como um grande resistente à doença, inclusive à vida que levou, que foi sempre bastante diversificada e muito no limite sempre, não é?
2: A fotógrafa Rita Carmo, uma das muitas personalidades que falou sobre Jorge Palma esta manhã à Antena 1. Jorge Palma partiu nas últimas horas aos 76 anos. No final do ano passado, residiam em Portugal cerca de 1.585.000 cidadãos estrangeiros. É o que revela o relatório de Migrações e Asilo de 2025, divulgado há pouco pela AIMA. Neste estudo da Agência para a Integração, Migrações e Asilo, destaque para novo crescimento da população estrangeira no país, aumentou 2,7% entre 24 e 25, mas essa percentagem representa o crescimento mais baixo dos últimos 9 anos. A nacionalidade mais representativa, Ana Fernandes Silva, continua a ser a brasileira.
6: São já quase 500.000. A nacionalidade brasileira mantém-se pelo 6º ano consecutivo como a principal comunidade estrangeira a residir em Portugal. Representam 1/3 dos imigrantes. Os angolanos assumem o lugar da 2ª comunidade mais representativa e há também um crescimento expressivo de cidadãos provenientes do Nepal, do Bangladesh e também da Índia. Segundo o relatório anual de Migrações e Asilo, o ano passado Portugal ganhou cerca de 40.000 novos cidadãos estrangeiros, o que significa que, olhando para os dados dos últimos 9 anos, 2025 foi o ano com menos entradas de imigrantes. A AIMA emitiu mais de 500.000 novos títulos de residência, com destaque para as concessões, com mais de 337.000 títulos emitidos, e as renovações a representarem cerca de 190.000 títulos de residência. Os pedidos de proteção internacional registaram também um decréscimo, foram cerca de 1.700 solicitações. O relatório revela ainda que há mais homens estrangeiros a residir em Portugal e a maioria dos imigrantes são jovens, entre os 18 e os 34 anos.
2: O essencial deste relatório de Migrações e Asilo de 2025, o documento divulgado na última hora pela Agência para a Integração, Migrações e Asilo. Os preços da habitação aumentaram 16,5% no segundo trimestre deste ano, em comparação com o mesmo período do ano passado, ou seja, entre abril e junho, os preços da habitação aumentaram 16,5% face ao mesmo período de 2025, mas baixaram 1,3 pontos percentuais face ao primeiro trimestre deste ano. É o que mostram os dados divulgados pelo Instituto Nacional de Estatística. Entre abril e junho deste ano, os

0: Os preços das habitações existentes cresceram de forma mais intensa do que os das habitações novas, com subidas de 18% nas habitações existentes e de 12,3% nas habitações novas. Entre janeiro e março deste ano, o índice de preços de habitação tinha registado a primeira desaceleração em quase dois anos, desde o segundo trimestre de 2024. José Luís Carneiro insiste, o PS quer garantias em quatro temas considerados essenciais para viabilizar o orçamento do Estado: a revisão constitucional, a segurança social, os investimentos pós-PRR e os apoios às vítimas da tempestade. Sem entendimentos nestas áreas, diz José Luís Carneiro, a viabilização do orçamento do Estado pode estar em causa.
1: Nós estamos a falar da abstenção. Naturalmente que nós temos uma política económica, nós temos uma política para o país diferente da política da AD.
2: Portanto, bem diferente. Fora de questão, aprovar com certeza, voto favorável.
1: Agora, essas condições são condições prévias para que nós possamos olhar para o orçamento. Eu queria que o Primeiro-Ministro deve ter consciência de que nós só nos pronunciaremos em concreto sobre o orçamento após o cumprimento da sua palavra em relação a estas matérias e, em segundo lugar, depois de avaliarmos a proposta de orçamento que terá de ser apresentada por parte do Primeiro-Ministro. Portanto, que não tomem, digamos, esta disponibilidade do PS para a estabilidade como um dado adquirido. Porquê? Porque é muito importante que tenham consciência de que a estabilidade não é um fim em si mesmo.
0: O alerta do líder do PS em entrevista à editora de política da Antena 1, Natália Carvalho. José Luís Carneiro desdramatizou ainda as críticas de Mário Centeno à proposta do PS de avançar com IVA zero para o cabaz de bens de primeira necessidade. Carneiro insiste que a proposta foi estudada e lembra que em tempos também o antigo governador do Banco de Portugal foi favorável a esta medida.
1: É um relatório do Banco de Portugal que mostra que as famílias de menores rendimentos tiveram ganhos na ordem dos 8%. Porquê? Porque as famílias de menor rendimento são aquelas que proporcionalmente mais gastam com necessidades básicas fundamentais, nomeadamente com as necessidades alimentares. Aliás, esse estudo foi coordenado pelo Dr. Mário Centeno, que era na altura governador do Banco de Portugal. Quando as medidas que foram adotadas pelos governos do PS em 22-23, que representaram mais de 8 mil milhões de euros, o apoio ao abono de família, por exemplo, o reforço do abono de família, foi outra medida que tomámos, o e-voucher, só o correspondente à redução do IVA, via ISP, representou mais de 1.300 milhões de euros em 22 e 23. Naturalmente que essas medidas também não foram sempre unânimes dentro do próprio governo, ou seja, é normal que em relação às medidas que são adotadas possa haver uma apreciação diversa. Há sempre vários caminhos. Agora, tendo sido tomada a decisão por parte dos órgãos do partido, é essa a decisão com que nós avançamos na Assembleia da República.
0: Nesta entrevista, o líder do PS afastou ainda um cenário de eleições antecipadas. Apesar das sondagens que colocam o PS à frente, José Luís Carneiro considera que a vontade dos portugueses é de estabilidade política.
1: Há uma primeira sondagem, há um primeiro, digamos, inquérito que foi conhecido esta semana, que pela primeira vez mostra que há uma parte já significativa dos portugueses que entendem que as eleições podem ser uma solução adequada. A minha intuição política, o diálogo que eu tenho tido com as pessoas é que as pessoas, para já, preferem a estabilidade a eleições. Eu sempre disse que não estou aqui para servir o Partido Socialista. Eu estou aqui para servir Portugal, para servir o meu país.
0: José Luís Carneiro, em entrevista ao programa Política com Assinatura, uma entrevista que pode voltar a ouvir consultando as plataformas habituais de podcast. 93% dos processos de reconstrução de habitações afetadas pela tempestade Christine estão concluídos. De acordo com o Ministro da Economia, Coesão Territorial, foram submetidas 36 mil candidaturas com origem em 176 municípios do país. Manuel Castro Almeida diz que o programa ainda não está encerrado por causa de um município onde o processo está mais atrasado, mas 93% destes processos estão então concluídos. Um dado adiantado há pouco no Parlamento por Manuel Castro Almeida.
3: Houve cidadãos a fazerem candidaturas com origem em 176 municípios. Surgiram cerca de quase 36 mil candidaturas, 35.908, e neste momento estão analisadas e estão resolvidas, pagas ou indeferidas, 93% das candidaturas. Há um município que tem revelado uma maior dificuldade em avançar com este processo e esse município tem por resolver 2.100 das 2.700 candidaturas que falta decidir.
0: O balanço feito por Manuel Castro Almeida nesta audição na Assembleia da República, o ministro revelou que 40% dos processos apresentados foram recusados.
4: Foi o Jornal do Meio-Dia, com edição de João Vasco. 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
2: Muito boa tarde, José Carlos.
21: Olá, Fernanda, muito boa tarde. No próximo fim de semana, os campeonatos nacionais de futebol vão estar parados devido aos compromissos das seleções. Ainda assim, no Campeonato de Portugal Série C vão-se disputar duas partidas que estão em atraso. Na terceira jornada, Elvas Sertanense, domingo, a partir das 15 horas. Já da primeira jornada, Alverca B Fazendense, também no próximo domingo, a partir das 3 da tarde. Já no Distrital de Castelo Branco arranca o campeonato. A Liga CRP tem a primeira jornada toda agendada para o próximo domingo, uma jornada onde vai folgar o Pedrógão de São Pedro. Nesta ronda, os destaques: vitória de Cernache B para o Ençá Nova, Águias de Nadal Cabeçudo, também o Ataleia do Campo Oleiros. Além disso, há ainda um Belmonte Fundão e o Alcains Idenhense. Por Santarém, na primeira divisão distrital, joga-se a terceira jornada, tudo no próximo domingo às 4 da tarde. Destacamos os jogos Samora Correia Ouriense, em Troncamento de Pontevel, Mação Águias de Alpiarça, Vasco da Gama, Abrantes e Benfica, e também o Ouriquense União de Tomar. É tudo, boa tarde.
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2: E temos peça que passa daqui a pouco.
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2: De volta com mais uma edição do Peça que Passa, hoje a começar com Kim Barreiros e o bacalhau à portuguesa. Este é o pedido da Cláudia de Tomar, para dedicar ao marido Marco, com votos de um feliz aniversário. Muitos parabéns, então.

E depois de Kim Barreiros, temos os Seca Adega. Estão aqui a pedido do Rodrigo de Tomar. Dedica o tema à avó Belmira, à namorada Carolina, com um enorme beijinho, muita alegria, saudades e carinho. Também aqui para a equipa da rádio. Muito obrigada.

Agora temos o pedido da Lara de Abrantes. Vamos ouvir Vanessa Martins e Matias Damásio, Porque Queremos Ver-nos, para dedicar à Joana e ao Mário.

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12: 14 minutos para a 1 da tarde. Seguimos em frente neste Peça que Passa. Agora temos o pedido do Paulo Januário de Valhascos. Vamos ouvir André Amaro, Dá-me a Tua Mão, para dedicar à Maria Afonso, Quitéria, Georgina, Carolina Véstia, também Maria do Rosário, Rosarinho, Maria Adília, Manuel Raul e Manuel Mitra.

Agora Augusto Canário e amigos, Mariquinhas Namoradar, o pedido é da Beatriz Ferreira, dedica à avó Belmira, à mana Carolina e à amiga Rosete. Beijinhos, boa semana e bom almoço a todos na rádio e a todos os ouvintes.

0: E amanhã há mais peça que passa, por isso já sabe, conto com a sua participação. Obrigada por participar e por estar a ouvir. Vamos ter notícias.
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3: Muito boa tarde, são 13 horas.
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3: Agora a informação com o jornalista Luís Biscaia.
4: A Comissão Política Conselhia do PSD da Sertã organizou no passado dia 18 de setembro um jantar-conferência para homenagear três militantes com 50 anos de ligação ao partido, Álvaro Aires, Joaquim Alves e Manuel Dias Alves. A convidada de honra foi Ana Paula Martins, atual Ministra da Saúde, a quem Cláudia André, Presidente da Comissão Política da Sertã do PSD, fez questão de agradecer pela colocação de três novos médicos no Centro de Saúde da Sertã.
5: O Governo promoveu um concurso nacional para a colocação de médicos, onde alocou um elevado número de vagas, um anormal número de vagas, e por isso muitos médicos foram colocados em locais que anteriormente não tiveram interessados e, felizmente, nós fomos um dos grandes contemplados. A chegada de novos médicos permitiu que 7 mil utentes passassem a ter médico de família. Senhora Ministra, em nome do PSD, uma vez mais, agradecemos-lhe, assim como os utentes que foram visados por esta valiosa resposta no nosso Conselho.
4: Sobre esta questão, Ana Paula Martins deixou claro que o país não pode ser visto como um todo, onde há grandes desigualdades e onde essas podem ser colmatadas e outras que não, a curto prazo. O nosso território está dentro dos que podem ver os seus problemas de saúde resolvidos ou, pelo menos, remediados.
6: E há territórios que nós temos condições numa legislatura para dar uma resposta verdadeiramente significativa na área da saúde. E este é um deles. Nós não podemos olhar de uma maneira, por isso é que abrimos as vagas todas para médicos de família, ou seja, as infraestruturas de PRR que colocámos. Porquê? Porque, na verdade, o país não é todo igual e não pode ser todo tratado da mesma maneira. O investimento, concretamente, no distrito de Castelo Branco, em termos de PRR, foram cerca de 13 milhões e 400 mil euros, mas, naturalmente, isto é um bom investimento, mas vamos lá ver, este investimento teve um propósito muito claro e esse propósito, naturalmente, como todos os outros investimentos tiveram, é conseguirmos também prestar melhores cuidados e termos tecnologia mais adequada para prestar esses cuidados e para atrair profissionais de saúde.
4: Esta foi a parte boa do discurso, porque logo a seguir, Cláudia André chamou a atenção para outra realidade, os sucessivos encerramentos temporários do Serviço de Atendimento Permanente da Sertã, que serve não só o Conselho, mas uma vasta área territorial.
5: Excetuando Castelo Branco, a Sertã é o maior território, o maior Conselho e o que serve mais utentes da ULS de Castelo Branco e arredores. Por isso, quando o serviço de atendimento permanente não consegue garantir o atendimento, não estamos apenas perante um problema administrativo ou de apenas um problema da população deste concelho. Estamos perante uma dificuldade concreta no acesso a cuidados de saúde de muitos utentes. E é por

0: consciente da necessidade de garantirmos o funcionamento total ou parcial do SAG e do SAP, tanto do Serviço de Atendimento Permanente, e tenho a certeza que encontraremos soluções. Eu tenho que admitir que elas não são fáceis, senão já as teríamos certamente encontrado, mas temos mesmo que encontrar. Nós temos noção de que esta proximidade, este atendimento em proximidade, é fundamental até para conseguirmos ter uma urgência ao nível hospitalar que seja organizada e que só lá vão parar os casos que verdadeiramente precisam, e mesmo assim são muitos. E portanto nós, sem serviços de atendimento complementar nos cuidados primários e sem SAP, então seria, enfim, quase impossível.
1: Cláudia André pediu ainda que se avançasse com a brevidade possível com a abertura de concursos ou afetação de recursos humanos para o Centro de Diagnóstico Integrado da Sertã, acabado de construir e que em breve será inaugurado. Em resposta, Ana Paula Martins sabe dessa preocupação, até porque esta é uma obra financiada pelo Plano de Recuperação e Resiliência. Para poder receber o financiamento, terá de estar a funcionar o mais breve possível.
0: Relativamente ao Centro Diagnóstico Integrado, onde adquirimos o raio-x, o ULTA e o MAPA e o equipamento de análises clínicas, é um dos locais onde vamos ter Centro Diagnóstico Integrado. Naturalmente vamos ter que ter recursos humanos. Aliás, porque por causa de ser também um investimento PRR, temos mesmo que o pôr a funcionar, quer dizer, teríamos sempre que o pôr a funcionar, mas aqui é mesmo obrigatório para termos reembolso. E por isso, eu não vou entrar em detalhes, e está aqui o Sr. Presidente da ULS, mas certamente que faremos os possíveis para trazer o mais depressa que pudermos o recrutamento para a constituição da Bolsa. Também deixem-me dizer-vos, em abono da verdade, dos nossos gestores, que só agora é que nós estamos a ter os planos de desenvolvimento organizacional aprovados para poderem contratar as pessoas. Eles antes também não podiam, portanto a culpa é do governo, é minha. Eu tenho que assumir aqui, há razões para isto, mas agora até ao fim do ano temos que fazer aquilo que não fizemos na primeira parte do ano.
1: Ana Paula Martins fez questão de ser bem clara ao dizer que nunca prometeu milagres numa área tão sensível como a da saúde. O que prometeu aos militantes e simpatizantes ali presentes é de que irá continuar empenhada em resolver ou minimizar os problemas desta área da governação. A poucos dias de terminar o registro simplificado dos prédios rústicos gratuito, as matrizes no balcão único do prédio ascendem nesta altura a 43% no continente e a 12% na Madeira, com 46% e 37% respectivamente de área identificada. De acordo com dados do BUPI, no continente estão identificadas mais de 3 milhões e 600 mil matrizes, das mais de 8 milhões e 400 mil registadas na autoridade tributária. De referir que, segundo a lei, são gratuitos até ao próximo dia 30 de setembro os atos que abranjam prédios rústicos ou mistos com área igual ou inferior a 50 hectares e que, a partir do dia 1 de outubro, por cada representação gráfica georreferenciada, serão cobrados 15 euros até ao nono registro e 10 euros a partir da décima representação gráfica. Determinou-se ainda que, nas candidaturas a apoios financeiros, designadamente de fundos da União Europeia, fundos nacionais ou outros, que tenham por objeto prédios rústicos ou mistos, devem ser instruídos com representação gráfica georreferenciada. Na região, o Conselho da Sertã tem já cadastradas 57% das 89.300 matrizes registadas na autoridade tributária.
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3: 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Previsão do tempo para hoje: tempo quente com céu pouco nublado a limpo, vento fraco a moderado, sendo por vezes forte nas terras altas. A partir do fim da tarde, ainda pequena subida da temperatura máxima. 34 graus em Pampilhosa da Serra, 35 em Figueira dos Vinhos, 36 em Oleiros, Vila de Rei, Ferreira dos Ezer e Pedro Algum Grande, 37 na Sertã, Proença Nova e Mação, 38 em Vila Velha de Ródão. Porto Alegre, Leiria 35, Castelo Branco e Porto Alegre 37, Santarém com 38 e Sernás Bom Jardim conta nesta altura com 32 graus. 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
1: Muito boa tarde, são 14 horas.
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4: E é assim que começa mais uma tarde aqui na Condestável. Seja bem-vindo, estamos juntos até às 5. Hoje a começar com Badocha e Chiaro. Venha daí.

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0: Os Sons do Minho, também Vitorino e Cuca Roseta, Teresinha Landeiro, Ricardo Maia, foram-se os últimos sons que escutámos por cá. Já estamos a 20 minutos das 3 da tarde. Muito obrigada por estar na companhia da Condestável. Para si, uma ótima terça-feira. Já estamos com aqui umas horas para terminar o verão. Acredita? Pois, nem dá para acreditar realmente, uma vez que estamos com 33 graus, 34 aqui em Cernache do Bom Jardim. Não sei qual é que é a temperatura que faz por aí, mas aqui o verão parece que não se vai embora. É mesmo assim. Daqui a pouco temos Tie.
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1: Muito boa tarde, são 15 horas.
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3: Há 100 anos, as noites de Pedrógão Grande deixaram de ser tão escuras. Pela mão do industrial Manuel Rodrigues, a vila passava a ter energia elétrica. Para assinalar este momento da história coletiva do concelho, no passado dia 19 de setembro, este momento foi assinalado no Centro de Interpretação Turística com uma tertúlia e a inauguração de uma exposição intitulada 100 anos de eletrificação da vila de Pedrógão Grande. Esta homenagem veio culminar com a atribuição do seu nome à Zona Industrial da Graça, a freguesia de onde era natural. João Marques, presidente da Câmara Municipal de Pedrógão Grande, lembrava à nossa reportagem o caráter deste empreendedor.
4: Um homem dedicado, um homem que amava a sua terra, um homem que tudo fez pelo desenvolvimento do concelho de Pedrógão Grande, naturalmente que com a sua iniciativa ele próprio também que conseguiu ser um empresário de sucesso, mas sempre com uma noção da necessidade de desenvolvimento que este concelho tinha. Portanto, um homem sempre muito preocupado com as classes mais baixas, com as pessoas mais pobres. Na homenagem que fizemos agora lá no sítio, no Centro de Interpretação Turística, foi bem ressalvado o facto de quando ele eletrificou a vila de Pedrógão, as pessoas mais pobres, as viúvas, não pagavam. Portanto, por aqui se vê o espírito empreendedor, mas também altruísta, filantropo, que Manuel Rodrigues tinha e que muito nos orgulha.
3: Nesta homenagem, a família de Manuel Rodrigues fez questão de se associar e o neto João Manuel Rodrigues, que conviveu ainda 6 anos com ele, falou-nos de um homem muito à frente da sua época.
5: Um homem extraordinário, extremamente humano, trabalhador, seríssimo e um grande empreendedor. Depois foi realmente um homem de visão de futuro, criar emprego, criar riqueza para a região e criar oportunidades para os mais jovens. Ele trabalhou na área de moagens, lanifícios, panificação e depois na área de energia. Fez a central da elétrica de Pedrógão Grande. Foi uma visão do futuro extraordinária.
3: Por seu lado, Lúcia Bernardo, presidente da Junta de Freguesia de Pedrógão Grande, frisou-nos a importância que este homem teve para a freguesia, onde criou emprego e instalou esse bem hoje tão essencial como foi a luz elétrica.
6: Ao assinalarmos o centenário da luz elétrica, quisemos de alguma forma lembrar um homem que trouxe essa mesma luz elétrica para Pedrógão Grande. E por isso a celebração no Centro de Interpretação Turística e ser esta cerimónia ao longo de toda o decorrer da tarde, com um grande enfoque no Sr. Manuel Rodrigues, porque foi um homem que trouxe bastante inovação para a nossa freguesia, para o nosso concelho. Tudo o que é escrito sobre ele era muito amigo, muito humano e sempre com vista às pessoas mais desfavorecidas. Tinha uma grande parte humanista.
3: Esta homenagem terminou com a atribuição do nome de Manuel Rodrigues à Zona Industrial da Graça, espaço já com algumas empresas instaladas e outras a criarem os seus espaços. Sobre esta homenagem, João Marques, presidente da Câmara de Pedrógão Grande, dizia que esta será a melhor homenagem que hoje se pode fazer a este homem.
4: O melhor sítio é este mesmo, é o que traduz de facto o espírito empreendedor que ele tinha e é esse espírito que nós queremos continuar. Portanto, Deus queira que consigamos rapidamente encher este espaço que vai até à ponta de lá. Quem veio no autocarro teve a oportunidade de ver todo o espaço que está classificado como espaço industrial. Portanto, vê se rapidamente conseguimos encher este parque e o de Pedrógão também, com a ajuda do João Manuel, com a ajuda de todos vocês, com os vossos conhecimentos, que possamos de facto merecer, respeitar por um lado e merecer o espírito que Manuel Rodrigues nos transmitiu, vos transmitiu e nos transmitiu a nós também, pedrogueses.
3: Quem vê ser feita justiça para com a terra natal de Manuel Rodrigues.

0: Corro Aquático na Albufeira do Castelo de Bodas já terminou e com um balanço positivo. Ao longo da época balnear, a embarcação esteve operacional todos os dias com uma escala rotativa entre os municípios de Ferreira do Zêzere, Abrantes e Tomar, garantindo uma presença permanente de prevenção, reforçando a capacidade de resposta a eventuais situações de emergência na Albufeira, refere a autarquia de Ferreira do Zêzere em nota enviada à comunicação social. O balanço feito pelas equipes envolvidas é positivo, não tendo sido registadas ocorrências relevantes durante o período de funcionamento do dispositivo. Além da embarcação, o projeto disponibilizou às equipas diversos meios de apoio à operação, incluindo equipamentos de proteção individual, módulos operacionais, meios de comunicação por satélite e tablets, reforçando as condições para uma atuação rápida e articulada. O dispositivo intermunicipal representa um esforço na prevenção e no socorro aquático na Albufeira do Castelo do Bode e estabelece uma base importante para a continuidade deste trabalho conjunto nas próximas épocas balneares, refere ainda a mesma nota. O agrupamento 170 do CNE da Sertã tem nesta altura abertas as inscrições para ingresso neste agrupamento. Como referem os escuteiros da Sertã, o ano escuta vai arrancar e estão abertas as inscrições que podem ser feitas na sede da Casa do Escuteiro no próximo sábado, dia 26, entre as 16 e as 19 horas.
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2: Previsão do tempo para amanhã, quarta-feira, céu geralmente limpo, vento em geral fraco, soprando por vezes forte nas terras altas, possibilidade de formação de neblina ou nevoeiro matinal, ainda descida de temperatura será no litoral norte e centro. Sernache Bom Jardim agora com 33 graus.
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E é assim com os Irmãos Verdades que começa a segunda hora do nosso O Já Tarde. Hoje vamos falar de um canídeo. Vamos falar de chihuahuas. Podemos? Vamos a isso. Vai ser super divertido, até porque foram descobertas aqui, enfim, algumas informações sobre o seu ADN que nos vão deixar a todos.

todos, acho que um pouco espantados. Aquelas criaturas do demo, chihuahuas, muito enervados, estão sempre muito nervosos, mas sim, temos novidades a propósito então dos chihuahuas, e temos também um apontamento sobre a democracia americana. Isto porquê? Porque a Casa Branca lançou esta terça-feira a Trump TV, é um canal de streaming disponível através do site oficial da presidência norte-americana, poucos dias depois de Donald Trump ter proibido precisamente jornalistas da CNN, MS Now e político de entrar na Casa Branca. Segundo a descrição divulgada pela Casa Branca, o novo canal transmite vídeos de destaque, principais intervenções e momentos imperdíveis, 24 horas por dia, com atualização em tempo real. A própria Casa Branca publicou na segunda-feira uma página intitulada Trump TV is here. O lançamento acontece no mesmo momento em que o sistema de cobertura televisiva conjunta dos eventos presidenciais foi suspenso, depois de a administração Trump ter impedido a CNN de cumprir a sua vez no chamado TV poll. Portanto, por lá está a acontecer assim. Democracia americana. E agora, à portuguesa temos Leandro.

vou desenvolver os maiores esforços para, enfim, dar isto de forma neutra, sem revelar o quanto eu gosto destes bichinhos. Os chihuahuas, eles são animais estranhos, não fui eu que escrevi, é a mesma notícia, são animais estranhos e nervosos que podem ser esmagados por um passo em falso. Mas na verdade isso nunca acontece, até porque eles estão sempre a fazer barulho. Mas eles julgam-se tão imponentes como um Tiranossauros Rex, é verdade. No entanto, esta criatura, com a sua mistura peculiar de coragem e arisco comportamento, transporta, segundo pesquisas genéticas recentes, ADN de coiotes selvagens. É ou não é impressionante? De acordo com um estudo publicado na Nature Communications, estes cães minúsculos e, enfim, um bocadinho ridículos, cujo habitat natural são as bolsas de socialites ricas, possuem ADN de coiotes selvagens. Pelo menos é o que afirmam investigadores da Universidade de Stanford, que estavam a testar no terreno dois novos programas de mapeamento de genomas. O software foi concebido para rastrear a ancestralidade animal através de um processo chamado inferência de ancestralidade local. É uma ancestralidade que faz sentido a nível genético, mas não tanto quando se compara a aura elegante e esbelta do coiote com o poço de nervosismo que é o chihuahua. Este artigo podia ter sido escrito por mim. A maioria dos cães domésticos modernos descende de uma forma ou de outra de linhagens europeias. Já os chihuahuas e os xoloicuntlis, que têm uma aparência bizarra e única, como os dobermans, cujo carregamento de pelos ficou preso a meio do caminho, preservaram de alguma forma vestígios da sua antiga herança pré-colombiana. Ora, o software revelou que estes últimos têm mais 4% de ascendência de cães do Ártico e que partilham diversos segmentos de ADN diretamente com coiotes selvagens. Segundo os investigadores, isto pode explicar, pelo menos em parte, porque é que estes cães minúsculos, que parecem ratos, e parecem, e precisam desesperadamente de um calmante, porque precisam também, agem como se fossem donos de tudo o que a luz solar toca. Os coiotes são extremamente territoriais e fazem questão de o demonstrar, o que faz com que a gritaria constante dos chihuahuas, se tem um sabe que é verdade, passe a fazer muito mais sentido. O facto de terem sido reduzidos ao tamanho de um acessório, e eu gosto muito desta frase, deve-se à boa e velha seleção artificial feita por humanos, a mesma que transformou também cães selvagens ferozes em pugs que vivem a engasgar-se. Os investigadores afirmam que os humanos selecionaram intencionalmente uma mutação específica do género

0: de um determinado gene, transformando o coiote numa pequena criatura bizarra e barulhenta que cabe no bolso. E pensar que podia ser um coiotezinho fofinho e se calhar não era assim estridente, histérico. E desesperadamente nervoso. Mas pronto, vamos olhar para eles agora com um bocadinho mais de quê? De apego e de respeito. Se conseguir, claro. Se não conseguir. Pronto, é um chihuahua. É um chihuahua a passar. E eles seguem com a sua vidinha, depois de ladrarem, até sei lá quando. Mas pronto, não nos podemos deixar assim melindrar por esta criatura tão pequenina. Daqui a pouco temos Bandidos do Cante.
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0: Um coração bandido, Simone e Simária, também Chico da Tina e Lucas Maia, Catarina Rocha e Bandidos do Canto, foram assim os nossos convidados nesta segunda sequência. Boa viagem para si, boa terça-feira, obrigada por estar connosco. E aquela música que a todos nos impressionou, O Que Tem no Carro... Pronto, seguida de mais três ou quatro coisas. É então uma das frases mais ouvidas do dia de ontem e partilhada e replicada, enfim, depois daquele concerto do Blue Way que não correu como ele estaria à espera. E entretanto, até a Polícia de Segurança Pública decidiu entrar na brincadeira e utilizou este mesmo vídeo para alertar a população. A pergunta do momento invadiu a internet, mas para nós é muito pertinente. Afinal, o que tem no carro? E mais importante ainda, tem o que realmente precisa para a sua segurança? Escreveram então num vídeo publicado nas redes sociais, onde apontam o essencial para a segurança rodoviária: colete e triângulo, piscas, travões e pneus. As tendências passam rápido, escreveram, mas a segurança na estrada é inegociável. Antes da próxima viagem, garanta que a sua resposta inclui aqui tudo isto e muito mais. E já agora, boa viagem para si. E por estar desse lado vai ter Marília Mendonça na sua viagem dentro de alguns minutos. Fique desse lado. Boa tarde.
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0: Boa viagem.
1: Boa viagem, sempre ao som da sua rádio. Daqui a pouco, já sabe, começa mais uma etapa desta, não é competição, é uma prova, das 2 às 5 da tarde com o nosso Hoje à Tarde. Fechamos com Nelson Freitas e C4 Pedro. Saudades de ouvir esta. Daqui a pouco, o simultâneo informativo com a Antena 1.

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3: Olá, boa tarde. São 4 horas no continente e na Madeira, 3 nos Açores. O programa da tarde de terça-feira está a começar. Eu sou a Karina Jorge, ela é a Rita Fernandes, bem-vinda.
4: Viva, boa tarde.
3: No topo da atualidade a esta hora, Rita.
5: António Guterres deixa o cargo de secretário-geral da ONU com um apelo à cooperação entre países e deixa um aviso às grandes potências. Nenhum país consegue resolver sozinho os problemas do mundo. A esta hora fala Donald Trump. No ano passado, houve menos carros a gasóleo e a gasolina nas estradas portuguesas. A circulação de elétricos e híbridos aumentou quase 40%. O governador do Banco de Portugal considera que o país está hoje mais bem preparado para absorver choques do que estava no ano passado.
3: A esta hora estão 25 graus em Ponta Delgada e no Funchal, 33 no Porto e em Coimbra, 32 em Lisboa e 30 em Faro. Notícias às 4 da tarde, a edição é de Rita Fernandes.
5: António Guterres despede-se da Assembleia Geral da ONU com um aviso às principais forças internacionais. Nenhum país, por mais poderoso que seja, consegue resolver sozinho os problemas do mundo. No último discurso como secretário-geral das Nações Unidas, António Guterres pediu mais regulação da inteligência artificial, também uma resposta mais forte às alterações climáticas e admitiu que é preciso fazer mudanças nas instituições da ONU para que seja possível responder aos desafios globais. Neste discurso, acompanhado pela jornalista Cláudia Aguiar Rodrigues, António Guterres voltou a apelar ao fim das guerras.
6: António Guterres acusou a Rússia de subjugar a Ucrânia, uma guerra brutal no âmbito dos conflitos, dizendo que a invasão em larga escala da Rússia que subjugou a Ucrânia foi uma violação flagrante da Carta das Nações Unidas.
7: Power is being reshaped in three fundamental ways.
6: O secretário-geral lamentou que os civis continuem a morrer longe da linha da frente e sobre os territórios palestinianos ocupados, António Guterres lamentou os abomináveis ataques terroristas do Hamas no dia 7 de outubro. Depois fez o ataque a Israel, classificando de avassalador o que aconteceu sobre os palestinianos em Gaza. Teve uma dimensão de mortalidade e destruição sem paralelo, diz.
7: Power over force, money, energy, technology.
6: António Guterres deixou críticas à expansão dos colonatos na Galileia e na Cisjordânia ocupada, referindo que estão a destruir o caminho para a paz e a agitar o espectro de uma limpeza étnica. O primeiro grande teste às grandes potências no século XXI é a paz e a segurança, diz Guterres, acrescentando que a paz é muito mais do que a ausência de conflito. António Guterres aproveitou para mandar um recado para as superpotências que comandam o mundo, dizendo que o poder não é assim tão super, o poder tem limites.
7: That the power of law must prevail over the law of power, and that our common future is worth fighting for. Thank you.
5: As últimas palavras de António Guterres como secretário-geral da ONU. O comentador de política internacional da RTP Antena 1 vê neste discurso um António Guterres mais direto, mais livre para falar, por saber que Guterres não vai continuar à frente das Nações Unidas e por isso sentiu mais liberdade para ser mais direto sobre os assuntos.
4: Há aqui um António Guterres que está muito mais à vontade, porque de facto não tem que continuar a gerir umas Nações Unidas, e isso permite-lhe ir acentuar ainda mais a crítica em relação àqueles sobre os quais já vinha sendo muito crítico nos últimos anos, nomeadamente Israel e a política de Netanyahu pós atentados de 2023 e evidentemente Donald Trump. Ainda teve tempo de sublinhar a questão dos desafios da inteligência artificial e a forma como o ser humano se deverá sobrepor à máquina e deverá ser o ser humano a ter a última palavra e a utilizar de uma forma adequada as novas tecnologias que estão a emergir neste momento. Mas em resumo é um Guterres a ser António Guterres, com opiniões próprias, com uma ideia própria específica acerca do mundo e não dependente e não subjugado, ao contrário, por exemplo, do secretário-geral da NATO, a nenhuma liderança mundial, seja ela mais ou menos forte.
5: Análise do comentador de política internacional da RTP Antena 1, Filipe Vasconcelos Romão. Os dirigentes mundiais estão reunidos em Nova Iorque, na sede da ONU, para a Assembleia Geral. Lula da Silva já falou, deixou uma forte crítica à ONU, ao dizer que os países são reféns da inação do Conselho de Segurança das Nações Unidas. Sérgio Infante, tem estado a acompanhar estes discursos na Assembleia Geral da ONU. Também Donald Trump já falou e continua a falar, ele que manteve um discurso sobretudo centrado no Irão.

0: voltou a assinar ainda com a possibilidade da paz no Médio Oriente, repetindo que Teherão quer de forma desesperada fazer um acordo. Antes de Trump, o presidente do Brasil subiu ao púlpito num discurso carregado de recados para a ingerência norte-americana no país. Os Estados Unidos já denunciaram a existência de redes terroristas no Brasil. Lula da Silva desmentiu e assegura que não precisa de meios militares para combater o crime organizado.
1: Não precisamos de porta-aviões vigiando nossas águas. Precisamos de cooperação para estancar o fluxo de armas e de dinheiro que abastece o crime organizado. Este é o espírito da proposta que entreguei pessoalmente ao presidente dos Estados Unidos.
0: E virando o discurso para outra área, para o comércio internacional, Lula da Silva enviou ainda outro recado ao presidente norte-americano, criticando o uso de tarifas como arma de coação.
1: Quando os governos capitulam frente aos que usam tarifas como arma de coação e chantagem, as consequências são nefastas.
0: E nesta intervenção, Lula da Silva deixou ainda uma pergunta. Onde está a agenda de combate às alterações climáticas que desapareceu subitamente da agenda do G7, os 7 países mais industrializados e, recordo ao presidente brasileiro, também os mais poluidores?
2: As principais mensagens deixadas na Assembleia Geral da ONU por Lula da Silva e também por Donald Trump, aqui resumidas pelo jornalista Sérgio Infante. Luís Montenegro também vai estar na Assembleia Geral, vai discursar depois da manhã, quinta-feira. Correspondente da RTP Antena 1 nos Estados Unidos, Cândida Pinto, junta-se agora em direto. Olá, Cândida. O primeiro-ministro português chega a Nova Iorque mais logo, por volta das 6 da tarde, isto hora portuguesa, hora de Lisboa, e é recebido, tal como outros responsáveis políticos, na Casa Branca.
3: Boa tarde. Sim, de facto, esta visita do Luís Montenegro a Nova Iorque, nesta semana, a Assembleia Geral da ONU vai começar fora da ONU, ou seja, ele hoje vai à Bolsa de Valores de Nova Iorque para um momento simbólico de encerramento da sessão do dia. Será ele a acionar o botão para o tradicional toque do sino que fecha os trabalhos. Montenegro quer assim sublinhar a importância das relações económicas entre Portugal e os Estados Unidos, já que no ano passado os Estados Unidos foram o quarto maior cliente de Portugal em comércio de mercadorias. O momento será também encarado como uma oportunidade para elevar a imagem de Portugal junto de investidores deste mercado de capitais. Inaugura depois, faz uma inauguração simbólica de uma joalharia de filigrana portuguesa em Times Square e deverá estar mais tarde aqui em Nova Iorque também na recepção oferecida por Donald Trump aos líderes mundiais que estão a participar nesta Assembleia Geral da ONU, uma recepção tradicional, já que os Estados Unidos, de certo modo, são os anfitriões deste grande encontro que acontece aqui todos os anos. Amanhã, Luís Montenegro terá um encontro com António Guterres e deverá então discursar na Assembleia Geral na quinta-feira.
2: Cândida Pinto, a correspondente da RTP Antena 1 nos Estados Unidos, com a agenda do primeiro-ministro Luís Montenegro, chega a Nova Iorque por volta das 6 da tarde. O governador do Banco de Portugal considera que o país está hoje mais bem preparado para absorver choques do que estava no ano passado. Álvaro Santos Pereira falou numa conferência em que apresentou dados sobre a avaliação do setor financeiro português, um trabalho feito em conjunto com o FMI. Na apresentação, o governador do Banco de Portugal lembrou crises como a da pandemia, defendeu que o sistema financeiro português é hoje mais forte, mas lembra que o país não pode acomodar-se, tem de continuar a trabalhar e manter-se vigilante.
4: Resilience can never be taken for granted.
5: A resiliência nunca pode ser dada como adquirida. A estabilidade financeira não é uma conquista que se possa simplesmente declarar e preservar. É um esforço contínuo. A complacência nunca deve ser uma opção. A estabilidade financeira exige vigilância, adaptabilidade e uma definição de políticas orientada para o futuro. O panorama de riscos continua a evoluir. Todos os meses, todos os dias, todas as horas, deparamos-nos com riscos que nunca antes tínhamos visto. E sabemos que agora, com as novas tecnologias, muitos destes riscos estão a aparecer de forma mais rápida e abrangente.
4: Many of these risks are appearing in a faster and more comprehensive way.
2: O governador do Banco de Portugal avisa que os bancos têm de estar preparados para esses novos desafios que envolvem as novas tecnologias e também as ciberameaças. Declarações de Álvaro Santos.

0: Santos Pereira, governador do Banco de Portugal, numa conferência em que apresentou os principais resultados de um programa que faz a avaliação do setor financeiro português. No ano passado, houve menos carros a circular nas estradas portuguesas, carros a gasóleo e a gasolina, é o que mostram os dados do Instituto Nacional de Estatística, que pela primeira vez publica números anuais sobre o movimento de veículos nas estradas. Os veículos elétricos e híbridos, Isabel Cunha, ganharam espaço nas estradas portuguesas. Houve um aumento de 40% no ano passado.
1: Cada vez mais carros híbridos e elétricos a circular em Portugal, mais 39,5% em 2025 em comparação com o ano anterior. O número de veículos a GPL também aumentou. Em queda estão os motores a combustão, tanto gasóleo como gasolina. De acordo com o INE, nos últimos 10 anos, o tráfego rodoviário cresceu 10%. Em 2025, estima-se que tenham sido percorridos quase 81 mil milhões de veículos quilómetro, o que corresponde a um aumento de 2%. O tráfego de pesados de passageiros também subiu e atingiu um novo máximo. A aumentar está ainda a circulação de tratores. O tráfego rodoviário continua a ser liderado pelo carro pessoal. O transporte de mercadorias, seja ligeiro, seja pesado, está em queda.
0: Ainda assim, diminuiu no ano passado a quantidade de carros nas estradas portuguesas, a gasóleo e a gasolina, é o que mostram os dados mais recentes do Instituto Nacional de Estatística.
2: Rita Fernandes, nesta edição das 4, no programa da tarde, também em simultâneo com a RTP Mundo e online em noticias.rtp.pt.
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0: Papilon e Bárbara Tinoco, neste Não Mudava Nada, estamos com 22 minutos depois das 4 da tarde. Não era suposto mudar de carro, mas a noiva Bruna Silva descobriu, já pronta para o casamento, que o vestido não ia caber no carro. E nem mesmo aquela carrinha do João Neves também teria ajudado. Ou seja, esta brasileira teve que improvisar a ida à igreja e ir numa carrinha de caixa aberta em vez de um carro assim, daqueles todos bonitinhos. Bem, o que interessa é que o casamento se fez na mesma. Seja bem-vindo à última hora de hoje à tarde, porque até às 5 estamos numa oferta dos móveis Alviala.
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0: A melhor música em português segue agora com os 4:30, Luís Trigacheiro. Daqui a pouco há Rita Rocha e Diogo Pissarra, Soraya Tavares, também Virgulho e Maninho e Rita Vian. Boa viagem, tenha um ótimo dia.

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0: Estamos também com a melhor música em português. Obrigada por estar connosco. 12 minutos para as 5. 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
0: E, entretanto, fica desde já a saber que se procuram voluntários para viver gratuitamente na Austrália. A estadia, com duração entre 4 e 12 semanas, inclui quarto privado e alimentação e permite participar na vida cotidiana de uma quinta especializada em cavalos de resistência em Nova Gales do Sul. Há vagas disponíveis para o início de 2027. Bem, a Austrália, assim, um país cheio de bicharada. Para os amantes da natureza, há poucos destinos tão variados e selvagens como a Austrália. Eu acrescentaria também perigosos, mas pronto. Um país-continente que possui uma biodiversidade extraordinariamente rica e singular, fruto do seu isolamento do resto do mundo ao longo de milhões de anos. Coalas, cangurus, ornitorrincos ou emus são algumas das muitas espécies que só podem ser vistas em liberdade nestas terras. E para isso existe uma oportunidade única que, sendo amante dos animais e em particular dos cavalos, talvez lhe possa interessar. Portanto, pesquise. Esta quinta está localizada na localidade de Northern Tablelands, em Nova Gales do Sul, e é só pesquisar então pelo anúncio e quem sabe, é preciso ter experiência com cavalos, pronto, essa parte também é importante, e poder então desfrutar desta experiência incrível. Agora, a melhor viagem, seja na Austrália ou onde quer que se encontre, ao som dos À Toa e Dama.

0: Gato e Dama em 112, o mais recente single. Estamos a fechar este Hoje à Tarde, a última hora, já sabe, com as melhores escolhas para a sua casa.
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0: E há pessoas que gostaríamos que nos pedissem permissão para ir embora, para nos deixarem. Se calhar não íamos deixar, pois não? Um até sempre a Jorge Palma, no fecho deste Hoje à Tarde.

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3: Uma ótima tarde para todos. São 17 horas.
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0: E as palmas são mesmo para o Jorge Palma. Portugal acordou com essa triste notícia. O cantor, compositor e pianista faleceu aos 76 anos, deixando um património musical marcado pela liberdade, pela inquietação e pelas canções que atravessaram várias gerações. É, sem sombra de dúvidas, uma das vozes mais marcantes da música portuguesa contemporânea. Escutámos Encosta-te a Mim, um dos singles mais recentes, e agora um dos clássicos obrigatórios de Jorge Palma. A gente vai continuar. Muito bem-vindos ao Clube do Som, terça-feira, 22 de setembro, a Serraste do Jardim com 32 graus. Boa viagem, bom lanche com a sua rádio.
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0: Palmas mesmo para o Jorge Palma, esse cantor e compositor e pianista que faleceu aos 76 anos, deixando um enorme legado de música, vários clássicos que várias gerações tiveram a oportunidade de acompanhar. Fica também um registro de uma das entrevistas que concedeu para a Rádio Contestável. Aqui um pequeno ID.
1: Rádio Contestável, sou Jorge Palma e quero mandar um abraço para vocês. Ouçam boa música.
0: Uma entrevista, uma das várias entrevistas que concedeu para a Rádio Contestável há alguns anos atrás, a propósito das atuações na nossa região. Fica então essa nota, o desaparecimento de uma das vozes da atualidade, artista transversal de várias gerações que deixa um enorme legado musical na história da música portuguesa. Avançamos agora com a Ariana Grande, Hater Made You Love Me. É o Clube do Som, terça-feira, 22 de setembro. Serás-te um jardim com 32 graus de temperatura. Boa viagem, bom lanche. Continuo sempre com a sua rádio.

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Crop Dead é Olivia Rodrigo. Continua em destaque na playlist da colaboração lá atrás. Música nova de Ray Dalton chama-se Go That Thing. E abrir com a nova de Terry Swims. Sexta-feira, 22 de setembro. Boa viagem, se vai na estrada. Bom lanche, bom apetite com a sua rádio. Agora com Bruno Mars. Num ritmo bem diferente, este Race Carol, segundo avanço do novo disco do músico norte-americano. Um trabalho muito aguardado. Foram necessários 10 anos para o regresso de Bruno Mars aos estúdios para o novo álbum de originais a solo. Race Carol é uma das grandes baladas do verão de 2026, que já lá vai.

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São os últimos convidados desta sessão do Clube do Som. 5 minutos apenas para a hora certa. Às 18 em ponto, a informação local e regional vai ser atualizada. Fazemos play na última proposta desta hora, uma das novidades da playlist do Clube do Som. Mantenha-se sempre desse lado.

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3: Há 100 anos, as noites de Pedrógão Grande deixaram de ser tão escuras. Pela mão do industrial Manuel Rodrigues, a vila passava a ter energia elétrica. Para assinalar este momento da história coletiva do concelho, no passado dia 19 de setembro, este momento foi assinalado no Centro de Interpretação Turística com uma tertúlia e a inauguração de uma exposição intitulada 100 anos de eletrificação da vila de Pedrógão Grande. Esta homenagem veio culminar com a atribuição do seu nome à Zona Industrial da Graça, a freguesia de onde era natural. João Marques, presidente da Câmara Municipal de Pedrógão Grande, lembrava à nossa reportagem o caráter deste empreendedor.
4: Um homem dedicado, um homem que amava a sua terra, um homem que tudo fez pelo desenvolvimento do concelho de Pedrógão Grande, naturalmente que com a sua iniciativa ele próprio também que conseguiu ser um empresário de sucesso, mas sempre com uma noção da necessidade de desenvolvimento que este concelho tinha. Portanto, um homem sempre muito preocupado com as classes mais baixas, com as pessoas mais pobres. Na homenagem que fizemos agora lá no sítio, no Centro de Interpretação Turística, foi bem ressalvado o facto de quando ele eletrificou a vila de Pedrógão, as pessoas mais pobres, as viúvas, não pagavam. Portanto, por aqui se vê o espírito empreendedor, mas também altruísta, filantropo, que Manuel Rodrigues tinha e que muito nos orgulha.
3: Nesta homenagem, a família de Manuel Rodrigues fez questão de se associar e o neto João Manuel Rodrigues, que conviveu ainda 6 anos com ele, falou-nos de um homem muito à frente da sua época.
5: Um homem extraordinário, extremamente humano, trabalhador, seríssimo e um grande empreendedor. Depois foi realmente um homem de visão de futuro, criar emprego, criar riqueza para a região e criar oportunidades para os mais jovens. Ele trabalhou na área de moagens, planifícios, planificação e depois na área de energia. Fez a central da elétrica de Pedrógão Grande. Foi uma visão do futuro extraordinária.
3: Por seu lado, Lúcia Bernardo, presidente da Junta de Freguesia de Pedrógão Grande, frisou-nos a importância que este homem teve para a freguesia, onde criou emprego e instalou esse bem hoje tão essencial como foi a luz elétrica.
6: Ao assinalarmos o centenário da luz elétrica, quisemos de alguma forma lembrar um homem que trouxe essa mesma luz elétrica para Pedrógão Grande. E por isso a celebração no Centro de Interpretação Turística e ser esta cerimónia ao longo de todo o decorrer da tarde, com um grande enfoque no Sr. Manuel Rodrigues, porque foi um homem que trouxe bastante inovação para a nossa freguesia, para o nosso concelho. Tudo o que é escrito sobre ele era muito amigo, muito humano e sempre com vista às pessoas mais desfavorecidas. Tinha uma grande parte humanista.
3: Esta homenagem terminou com a atribuição do nome de Manuel Rodrigues à Zona Industrial da Graça, espaço já com algumas empresas instaladas e outras a criarem os seus espaços. Sobre esta homenagem, João Marques, presidente da Câmara de Pedrógão Grande, dizia que esta será a melhor homenagem que hoje se pode fazer a este homem.
4: O melhor sítio é este mesmo, é o que traduz de facto o espírito empreendedor que ele tinha e é esse espírito que nós queremos continuar. Portanto, Deus queira que consigamos rapidamente encher este espaço que vai até à ponta de lá. Quem veio no autocarro teve a oportunidade de ver todo o espaço que está classificado como espaço industrial. Portanto, ver se rapidamente conseguimos encher este parque e o de Pedrógão também, com a ajuda do João Manuel, com a ajuda de todos vocês, com os vossos conhecimentos, que possamos de facto merecer, respeitar por um lado e merecer o espírito que Manuel Rodrigues nos transmitiu, vos transmitiu e nos transmitiu a nós também, pedroguenses.
3: Quem vê a ser feita justiça para com a terra natal de Manuel Rodrigues é Custódio Rosa, presidente da Junta de Freguesia da Graça, uma ideia que há muito vinha sendo amadurecida.
7: Um dia feliz para a Graça, atribuímos o nome do Sr. Manuel Rodrigues porque ele foi nascido numa aldeia aqui na Graça, nos Cobais. Foi um empreendedor na fábrica na Ponte Pera. Ele é que há 100 anos atrás, com um gerador na Ribeira, fez com que a Vila de Pedrógão tivesse luz. Como foi nascido na nossa freguesia, acho que devíamos homenageá-lo. E falámos com a Câmara e atribuiu-se à Zona Industrial o nome dele.
3: Esta foi a forma de recordar quem há 100 anos teve a ousadia de sonhar mais alto e ajudar a trazer desenvolvimento para a sua terra. A primeira época balnear, com o novo dispositivo intermunicipal de prevenção e socorro aquático na Albufeira do Castelo de Bode, já terminou e com um balanço positivo. Ao longo da época balnear, a embarcação esteve operacional todos os dias, com uma escala rotativa entre os municípios de Ferreira do Zêzere, Abrantes e Tomar, garantindo uma presença permanente de prevenção, reforçando a capacidade de resposta a eventuais situações de emergência na Albufeira, refere a autarquia de Ferreira do Zêzere em nota enviada à comunicação social. O balanço feito pelas equipes envolvidas é positivo, não tendo sido registadas ocorrências relevantes durante o período de funcionamento do dispositivo. Além da embarcação, o projeto disponibilizou às equipes diversos meios de apoio à operação, incluindo equipamentos de proteção individual, módulos operacionais, meios de comunicação por satélite e tablets, reforçando as condições para uma atuação rápida e articulada. O dispositivo intermunicipal representa um esforço na prevenção e no socorro aquático na Albufeira do Castelo do Bode e estabelece uma base importante para a continuidade deste trabalho conjunto nas próximas épocas balneares, refere ainda a mesma nota. O agrupamento 170 do CNE da Sertã tem nesta altura abertas as inscrições para ingresso neste agrupamento. Como referem os escuteiros da Sertã, o ano escuta vai arrancar e estão abertas as inscrições que podem ser feitas na sede da Casa do Escuteiro no próximo sábado, dia 26, entre as 16 e as 19 horas.
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Abidal com Dominic Fike. Primeiros acordes depois das 18 horas. Novo bem-vindos, terça-feira, 22 de setembro, Serraste do Jardim com 31 graus, rumo às 20 horas, para já com os melhores temas da atualidade. Agora é Miles Smith, este Hold Me in the Dark. Boa viagem, bolas com a sua rádio preferida, contestável.

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Justin Bieber, Nick Minaj, Beauty and the Beat. Trânsito para o Jardim com 30 graus, um bom regresso a casa, terça-feira 22 de setembro, está no ar o Clube do Som, agora com a presença de Shakira e Burna Boy para refrescar, para animar, para bater o pé, este

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0: Uma das boas surpresas da produção nacional no verão de 2026, o DJ e produtor Cura, nova abordagem no fado, agora na parte instrumental, parceria com Diogo Mendes, um dos novos talentos da guitarra, Verdes Anos, esse clássico de Carlos Paredes, agora com uma roupagem bem diferente. É o ponto final na hora 2 do Clube do Som, às 19, em ponto simultâneo informativo com a Antena 1, e depois vamos ligar a máquina do tempo.
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5: Sete horas no continente e na Madeira, 6 nos Açores. Voltamos às notícias. Rita, principais títulos a esta hora.
6: Donald Trump usou a Assembleia Geral das Nações Unidas para deixar um ultimato ao Irão. O presidente norte-americano diz que Teherão tem de escolher entre um acordo para pôr fim à guerra ou enfrentar uma nova escalada militar. O primeiro-ministro da Groenlândia não tem dúvidas que o acordo com os Estados Unidos não coloca em causa a soberania da população. O incêndio em Santo Tirso chegou à zona do aeródromo da Maia. A Estrada Nacional 105 teve de ser cortada e algumas pessoas foram retiradas de casa.
5: Ponta Delgada e Funchal com 23 graus a esta hora, Porto e Coimbra 31, Lisboa 30 e Faro 28. Notícias às 7 na Antena 1, a edição é de Rita Fernandes.
6: Donald Trump foi às Nações Unidas deixar um ultimato ao Irão. O presidente norte-americano diz que Teherão tem de escolher entre um acordo para pôr fim à guerra e travar o programa nuclear ou enfrentar uma nova escalada de ataques. Donald Trump não especificou que tipo de acordo pretende, nem em que prazo esse acordo tem de ser alcançado. Depois de António Guterres ter apelado na Assembleia Geral das Nações Unidas à cooperação entre países e ao fim das guerras, Donald Trump deixou uma mensagem diferente, avisou o Irão de que pode enfrentar novos ataques militares. Sérgio Infante.
7: Donald Trump assume que nesta altura tem uma escolha para fazer: aniquilar o Irão ou chegar a um acordo de paz. O presidente dos Estados Unidos foi explicando que, se a paz for alcançada, pode apoiar o Irão para ser um grande país no Médio Oriente ou mesmo no mundo. Mas se a negociação não for possível, então é a destruição total.
8: Ou eu aniquilo a República Islâmica e faço rapidamente, não lhes dando hipótese de voltarem a matar pessoas e destruir países.
7: A ameaça de Donald Trump, que acrescentou que o Irão não quer negociar agora porque aguarda um desastre dele nas eleições intercalares de novembro.
8: Mas acredito que vamos fazer um acordo logo a seguir às eleições, porque não faz sentido para eles não fazerem. Estão à espera para ver como são os meus resultados nas eleições intercalares.
7: Sobre um dos temas quentes que tem percorrido esta Assembleia das Nações Unidas, os limites para a inteligência artificial, Donald Trump ameaçou com a justiça quem tenta impor a regulação nos Estados Unidos, anunciando que no país vai passar a chamar-se superinteligência, num discurso onde confirmou ainda a construção de duas bases militares norte-americanas na Groenlândia e apelou a todos os países membros para abandonarem o Tribunal Penal Internacional.
6: Mensagem de Donald Trump na Assembleia Geral das Nações Unidas. O presidente norte-americano centrou o discurso na Assembleia Geral da ONU num aviso ao Irão. À margem desta Assembleia Geral foi assinado o acordo que torna oficial o reforço da presença dos Estados Unidos na segurança da Groenlândia. O primeiro-ministro da Groenlândia, território autónomo da Dinamarca, não tem dúvidas de que o acordo respeita a soberania do povo.
9: Para a Groenlândia, este não é apenas um acordo sobre nós, é um acordo connosco. Tem em conta o povo da Groenlândia, os nossos direitos, os nossos meios de subsistência e o desenvolvimento do nosso país. Esta foi uma prioridade fundamental para nós ao longo de todo este processo e é um resultado que saudamos do acordo que hoje assinamos. O contexto de segurança no Ártico está a mudar e reconhecemos as ameaças à segurança a longo prazo que o senhor Presidente, falou justamente.
6: O acordo entre Estados Unidos e a Groenlândia tinha sido anunciado ao longo do fim de semana. Fica hoje oficializado com a assinatura numa cerimónia à margem da Assembleia Geral da ONU. A primeira-ministra da Dinamarca diz que o acordo é importante não só para a Groenlândia, mas também para a NATO e para a segurança europeia.
10: Senhor Presidente, foi muito claro. Não quero que os adversários se aproximem demasiado. Concordo plenamente. E com este acordo, isso não vai acontecer. Estamos a garantir que não vão ter qualquer controle ou influência significativa na Groenlândia. E estamos também a garantir uma maior presença dos países aliados no Ártico. O acordo que hoje assinamos sublinha a importância da aliança da NATO e saudamos o maior envolvimento e participação dos nossos parceiros e aliados na Groenlândia.
6: Declarações da primeira-ministra dinamarquesa que assinou nas últimas horas o acordo que torna oficial a entrada dos Estados Unidos, o reforço da presença dos Estados Unidos na segurança da Groenlândia. Um incêndio em Santo Tirso chegou à zona do aeródromo da Maia e a Estrada Nacional 105 teve de ser cortada. Por causa deste fogo, algumas pessoas foram também retiradas de casa na última hora. É isso que explica Rui Oliveira. Ele acabou de falar com a RTP Antena 1 e confirma que este fogo, que começou às cerca das 3 da tarde, obrigou também a que algumas pessoas tivessem de ser retiradas de casa.
11: O incêndio neste momento mantém-se ativo, continua com as duas frentes, sendo que uma delas se encontra praticamente dominada e a outra continua, como disse, então ativa. Mantemos os trabalhos e contamos dominar o incêndio nas próximas horas.
12: Ao longo destas horas foi necessário retirar pessoas de casa?
11: Sim, houve a necessidade de fazer evacuação preventiva em algumas habitações de um condomínio que fica ali nas imediações do campo de golfe, tendo em conta aquilo que seria então a proximidade do incêndio às habitações.
12: Em relação à Estrada Nacional 105, há previsão para reabertura?
11: Não lhe consigo dar essa informação neste momento. Para já não temos previsão.
6: Rui Oliveira, oficial de operações da Proteção Civil, que confirma que algumas pessoas tiveram de ser retiradas de casa por causa deste incêndio que começou por volta das 3 da tarde e que chegou também perto do aeródromo no concelho de Santo Tirso. António José Seguro vai estar na inauguração de uma escultura do arquiteto português Álvaro Siza Vieira no Vaticano. Esse é um dos pontos da agência do Presidente da República que começa amanhã a visita ao Vaticano. Esta viagem serve também, João Alexandre, para estar naturalmente com o Papa Leão XIV.
13: São dois dias de uma visita oficial, depois de em maio ter sido o próprio António José Segura convidar Leão 14 para uma visita a Portugal no próximo ano. Na nota publicada no site da Presidência, Belém confirma que Seguro viaja amanhã, quarta-feira, para Roma, onde vai encontrar-se primeiro com o secretário para as relações com Estados e

0: 14, vai acontecer depois de, em maio, António José Seguro ter feito um convite formal ao Papa para que visite o território português no próximo ano, em 2027, para assinalar os 110 anos de Fátima e os 500 da formalização da Nunciatura Apostólica em Portugal.
1: A partir de amanhã começa uma viagem de António José Seguro ao Vaticano. As letras escritas por Jorge Palma são obras poéticas que podem viver até sem a música. São legado literário que fica do artista que morreu aos 76 anos. Esta leitura é feita pelo crítico literário António Carlos Cortês, também professor de literatura portuguesa. Ele fala no universo literário criado por Jorge Palma, que poderia muito bem fazer parte de uma antologia da poesia portuguesa.
2: O Jorge Palma é, enquanto letrista, um caso muito sério de alguém que se serviu da metáfora, da imagem e mesmo até de uma certa sensibilidade para uma construção poética da frase que não é comum nós encontrarmos na maioria dos letristas em Portugal. Eu julgo até que, a par de um Vitorino, de um Sérgio Godinho, de um Fausto Bordalo Dias, Jorge Palma é, muitas pessoas dirão por estes dias, um cantautor, mas eu acho que ele, na verdade, é um poeta que cantava. A mim não me repugna nada que se faça, acho até muito importante que se faça, uma edição da sua poesia, porque são letras de música que, na verdade, estão muito próximas do poema, porque sobrevivem, inclusivamente, se forem ditas em voz alta, à ausência da parte instrumental da sua música.
1: Leitura feita pelo crítico literário e professor de literatura portuguesa, António Carlos Cortês, às letras escritas por Jorge Palma, legado literário que fica do artista que morreu aos 76 anos.
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0: Robert Palmer, Bad Guys of Loving You. É hora 3 do Clube Sondrov. Bem-vindos às boas memórias de música, os grandes clássicos, sempre com apoio comercial da Sobrae.
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0: 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Em breve, o primeiro folheto do outono de 2026 com as melhores propostas para as suas compras e poupanças. E agora os In Excess em Mystify.
2: Oh.

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0: The Edge of Heaven dos Wham, lá atrás Good Times com Chick. Hora 3 do Globo do Som, já estou em Jardim com 29 graus. Boa viagem, se vai ao volante, já sabe que até às 20 horas contamos com o apoio da Sobrae.
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0: 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Agora com os Roxette, Fading Like a Flower, Every Time You Leave, uma viagem até à Suécia. Serás de Manjarim com 29 graus, até às 20 horas, vai ser sempre assim com os melhores clássicos da música.

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1: Muito bem-vindos a este espaço de discos pedidos. Nós estamos no Jardim com 28 graus, uma ótima noite desta terça-feira, 22 de setembro. Seguimos até às 21 horas. Pode participar e juntar-se a nós através do 274-800-021. A frase é simples: a publicidade é a alma do negócio. 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Pode escolher a sua música e juntar uma breve dedicatória. Repito, uma breve dedicatória. Muito boa noite. Viva, falo com o nosso ouvinte.
15: Não,
1: sim, muito bem-vindo, Camisola Amarela. A começar muito bem de espaço, vamos saber qual é. Vamos à nossa frase.
15: A publicidade é a alma do negócio, e vista a publicidade na rádio quando está, é sempre um bom investimento.
1: E o tema que escolhe?
15: Vamos recordar os ABBA, com o tema My Love, My Life.
1: E a dedicatória?
15: Olha, vai para si, vai para toda a sua família, vai para os seus colegas, vai para o nosso amiguinho Bonga, sobre a selva, que vão para ele. É para o nosso amiguinho e amiguinha. Um voto de uma boa semana e vou ter uma coisa. Este ano, na palma mais para você, no mês, no, na época de verão, está bem?
1: Com certeza, com certeza. O verão está mesmo nos últimos cartuchos. Vamos ter o outono muito em breve. Fica então feita a dedicatória, uma ótima noite e boa audição.

0: Aba, e a próxima participação. Muito boa noite.
1: Boa noite, sou Hugo, é um prazer.
0: É sempre um gosto recebê-lo. Falo com o nosso ouvinte.
1: Luciano, na Torre das Vargens.
0: Bem-vindo, vamos à nossa frase.
1: A frase é: publicidade é a alma do negócio, publico na rádio contestável, que é um bom investimento.
0: O próximo tema para dedicar.
1: Para dedicar vai ser já em princípio para si, para a sua mãe, para todos os seus colegas, vai ser também para o Pedro Miguel da Comenda e também Lisete, da senhora Lisete da Comenda, para a senhora Maria Adília do Coço e também Manuel do Coço, António Cravente de Mar, Georgina de Tramagal, com boas melhoras para ela e para a família, senhora Quitéria e para a família e para todos os meus vizinhos. E olha, sou o Rafael, até à próxima oportunidade. Muito obrigado, boa noite.
0: Até à próxima oportunidade, uma ótima noite e boa audição.

0: E afinal, temos mais uma participação. Muito boa noite.
1: Sim, boa noite.
0: Viva, falo com o nosso ouvinte.
1: Adelino Santos da Brantes.
0: Bem-vindo, vamos à nossa frase.
1: Publicidade é alma do negócio. Faça publicidade na rádio contestável, que é um bom investimento.
0: O HF para dedicar.
1: Sim, para a senhora Joaquina Dias do Gavião, para a senhora Jorginho de Tramagal, para a senhora Leonor do Ancião, para o meu irmão Francisco, para o meu irmão Vítor, para o senhor Manuel Meixoca de Barbacena e para todos os ouvintes. Até logo.
0: Fica feita a dedicatória, até uma próxima oportunidade. Uma ótima noite e boa audição. Seguimos então com os UHF.

0: O HF e a próxima participação. Muito boa noite.
1: Boa noite, Sr. Hugo. Está tudo fino?
0: Bem, muito obrigado. Falo com o nosso ouvinte.
1: António Cravo, em Tomar.
0: Bem-vindo. Vamos à nossa frase.
1: A velocidade da alma do negócio, faça a publicidade da área quando estava, é um bom investimento.
0: O tema que escolhe?
1: A Carmen Silva, e é para dedicar para o Sr. António Costa Verde de Cima, Sr. António Manuel Minha Grande, Sr. Jorginho de Tramagale, muito saúde para toda esta família, Sr. Jaquina Dias de Gavião, Sr. Jaquina de Arvedo Fernando, Sr. Manuel Ramos Vila Velha de Lodo, não há muito tempo não ouço. Sr. Maria Leonor de Ancião, Sr. Quitério da Vengança, Sr. Luciano de Todas as Vargens, Sr. Manuel Raul e Sra. Maria Adília do Coço, para todas estas senhoras e senhores, muita saúde para todos e para toda a sua família, para todo o auditório, muito saúde para todos, para o Sr. Uruguia e toda a família, tudo bom. Amanhã estamos cá outra vez, se eu quiser.
0: Muito obrigado, uma ótima noite e boa audição.

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5: Segunda parte deste espaço de discos pedidos, estamos em linha consigo. Muito boa noite.
6: Sim, boa noite.
5: Olá, viva, falo com o nosso ouvinte.
6: Francisco Santos, da Brantes.
5: Mais uma participação da Brantes, muito bem-vindo. Vamos à nossa frase.
6: Publico na Rádio Contestável.
5: A publicidade é alma do negócio?
6: Alma do negócio, sim.
5: Invista em publicidade na Rádio Contestável.
6: Invista na publicidade na Rádio Contestável.
5: Raquel Tavares é a sua escolha dedicatória.
6: Para o meu irmão Adelino Santos de Abrantes e para todos os benfiquistas que participam nesta rádio. O meu irmão é portista, mas ele agora.
5: Muito bem, fica feita a dedicatória. Uma ótima noite e boa audição. Até uma próxima oportunidade. Raquel Tavares.

0: Raquel Tavares e a próxima participação. Muito boa noite.
1: Boa noite, Sr. Hugo.
0: Viva, falo com o nosso ouvinte.
1: Manuel Raul, Centro Social e Paroquial.
0: Bem-vindo, vamos à nossa frase.
1: A publicidade é a alma do negócio e vista no Renato Cristóvão, que é um bom investimento.
0: O Ruzinho de Penacova, para dedicar.
1: Para dedicar a si, à sua mãe, com um bom regresso a casa, um bom jantar, à Maria Adilha, à Natália de Corteira, à Jorgina de Tramagal, ao Luciano da Torre das Vaz, ao Paulo Januário Valhares, ao Manuel Ramos Vila Velha de Rosa, ao João Gerinhas, ao Carlos Dias Torres Vedras, ao Quitéria Bencrença, Eduardo Gomes de Santarém, Maria Leonor de Ancião, Maria do Rosário de Proença à Nova, e Maria do Rosário Sr. Reis da Sedã, António Cravo de Mar, Nina de Roda, e Minha de Marraz e Pedro Miguel da Comenda. E até logo, se Deus quiser, muito obrigado.
0: Até ao próximo, cuidado, uma ótima noite e boa audição.

0: Ruizinho de Penacova e a próxima participação. Muito boa noite.
1: Boa noite, Rafael.
0: Viva, falo com o nosso ouvinte.
1: Eduardo Gomes em Santarém.
0: Do coração de Ribatejo para todo o mundo através da Contestável. Muito bem-vindo. Muito bem-vindo à antena. Vamos à nossa frase.
1: A frase é: faça a publicidade na Rádio Contestável, que é uma maravilha.
0: É um bom investimento. Com certeza. A ideia é mesmo essa. Vamos receber o Santa Maria para animar a hora de jantar. A dedicatória.
1: A dedicatória é para a menina Leonor e para o ancião, para os filhotes e para as manas, a Jorgina do Tramagal, olha, e ainda tenho aqui o caderno, eu, já sabes, se eu só trabalho aqui no caderno. Pronto. Olha, um abraço para ti e beijinhos para
0: ela. Um abraço, uma ótima noite.
1: Para elas e tudo o bom e do melhor para vocês. Pronto.
0: Muito obrigado, uma ótima noite e boa audição. O Santa Maria.

0: Santa Maria e a próxima participação. Muito boa noite.
1: Boa noite, como está?
0: Muito obrigado, falo com o nosso ouvinte.
1: Jorgeirinha.
0: Ora, muito bem-vindo, vamos à nossa frase.
1: Muito obrigado, a publicidade é alma do negócio e vista a publicidade na rádio quando estava, que é sempre o melhor investimento.
0: E o tema que escolhe?
1: Ruth Marlene.
0: E a dedicatória?
1: Para sair para toda a sua família, com voz de boa tarde, terça-feira. Para todos que trabalham na Rádio Condestável, vai para a Dona Jordina do Tramagal, um beijinho para ela, as suas melhores, do Jerry e da filha também. Dona Marilena Ordiança, aos seus irmãos e seu filho, Dona Quitéria de Bancarense, Dona Rosete, Dona Conceição do Sabogueiro, Dona Joaquina Dias do Gavião, Dona Rosário Bento de Debra, Dona Maria Adila do Curso, Dona Manuel Ramos também do Curso, Sr. António Manuel Ramos da Marinha Grande, Sr. Manuel Ramos de Milha Beto Rosa, sua esposa Dona Rosário Sempico Carlito, Sr. Quiroco do Pueblo, Sr. Amparo de Januário, Sr. Carlos Dias de Torres Vedras, e vai para todos os que estiverem a ouvir e para sair. Até amanhã e muito obrigado.
0: Até uma próxima oportunidade, uma ótima noite e boa audição.

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13: Uma ótima noite. Estamos em linha consigo. É a última parte deste espaço de discos escolhidos. Muito boa noite.
14: Boa noite, Orugo.
13: Viva. Fala agora com o nosso ouvinte.
14: Pedro Miguel da Comenda.
13: Bem-vindo. Vamos à nossa frase.
14: A publicidade é algo do negócio. 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
13: E o tema que escolhe?
14: Pedro Mafama ou Larilo ou ela?
13: Para dedicar.
14: Dedicar para a minha senhora Angélica, para a senhora Adília do Cruz, Manuel Raul do Cruz, Luciano de Torres das Vargas, Joaquina Dias de Gavião, Joaquina Serra de Porto Alegre, Manuel Ramos de Vila Velha de Ródão, Paulo Eduardo de Valhaço. Para si, Sorugo, muito boa noite, muito gosto em ouvi-lo e até uma próxima.
13: Muito obrigado, uma ótima noite e boa audição. Preço certo, Pedro Mafama.

0: Pedro Mafama, será que vão acertar no preço certo? Muito boa noite.
1: Olá, boa noite.
0: Muito viva, falo com, muito bem, falo com a nossa ouvinte.
2: Maria Leonor, pós a flor de ancião.
0: Muito bem-vinda, vamos à nossa frase.
2: 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Invista em publicidade na rádio contestável, que é sempre um bom investimento.
0: Jorge Palma, com dedicatória.
2: Olhe, Sr. Hugo, ao meu filho, às minhas manas, ao Sr. António Manuel da Marinha Grande, Sr. Manuel Ramos de Vila Velha de Rotão e a sua família, Sr. Adelino de Abrantes, Dona Natália de Corticeira, Sr. António Cravo de Tomar, Dona Georgina de Tremagal e a sua família, Sr. Jairinhas, Dona Quitéria de Bem-Crença, Sr. Eduardo Gomes de Santarém, nunca se esquece de mim, obrigado, Dona Adília do Lar do Corso e o Sr. Manuel Raul, e para os meus locutores preferidos, Hugo Rafael, Nina Nandinha, para todos uma beijoca, Sr. Hugo, e assim, muito obrigado e uma boa noite.
0: Muito obrigado, uma ótima noite e boa audição.

0: Última participação, muito boa noite.
1: Olá, boa noite, Susan Freire, Paulo de Marinha Grande e chamo António Agora.
0: Muito bem-vindo, vamos à nossa frase.
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0: Ágata, para o faz, sua dedicatária.
1: Sim, vou dedicar à Dona Maria Lina aquilo que acabei de ouvir, um beijinho para ela, com devido respeito, um beijinho a cada irmã, um abraço ao seu filho e ao outro, que está fora do país. Vai para a Dona Joaquina Dias do Gavião, a Dona Quitéria Bem-Crença, Maria Rosa vem em cima do Amarante, a Dona Cristina Sozinho em Ponte Sora, vai também para o Sodora, e está ali Fernando e toda a família que tem fio dos vinhos, a Dona Jorgina que lhe manda um grande abracinho um beijinho, e a senhora da filha do Genro, vai para a Joaquina Serra em Porto Alegre, um beijinho para a Dona Maria Luz Olivença, que é a minha madrinha da Rádio Constelo, e o marido Carlos que é a minha do Teste, e o Carlos e as suas princesas em Torres Vedras, o senhor Carlos Padeiro e família, um grande abraço, e para a Dona Maria Afonso Castelo Branco. E para o Joaquim Lopes e para o António Cravo e família, que o Costa do Cano, o senhor Jorge Minhas Alves, que as melhores para ele, e vai para o meu grande amigo Manuel Rendo, um grande abraço, Anel, um beijinho à Dona Rosário, um grande abraço ao seu filho Carlos para si, um bom programa, logo à noite, e espero poder entrar.
0: Com certeza. Uma ótima noite e boa audição. Até uma próxima. Ponto final neste espaço de discos pedidos. À hora certa, a informação local e regional. Uma ótima noite. Bom jantar. Continuo desse lado.

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3: Muito boa noite, são 21 horas.
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4: Há 100 anos, as noites de Pedro Álvaro Grande deixaram de ser tão escuras. Pela mão do industrial Manuel Rodrigues, a vila passava a ter energia elétrica. Para assinalar este momento da história coletiva do concelho, no passado dia 19 de setembro, este momento foi assinalado no Centro de Interpretação Turística com uma tertúlia e a inauguração de uma exposição intitulada 100 anos de eletrificação da vila de Pedro Álvaro Grande. Esta homenagem veio a culminar com a atribuição do seu nome à zona industrial da Graça, a freguesia de onde era natural. João Marques, presidente da Câmara Municipal de Pedro Álvaro Grande, lembrava à nossa reportagem o caráter deste empreendedor.
5: Um homem dedicado, um homem que amava a sua terra, um homem que tudo fez pelo desenvolvimento do concelho de Pedro Álvaro Grande, naturalmente que com a sua iniciativa ele próprio também que conseguiu ser um empresário de sucesso, mas sempre com uma noção da necessidade de desenvolvimento que este concelho tinha. Portanto, um homem sempre muito preocupado com as classes mais baixas, com as pessoas mais pobres. Na homenagem que fizemos agora lá no sítio, no Centro de Interpretação Turística, foi bem ressalvado o facto de quando ele eletrificou a vila de Pedro Álvaro, as pessoas mais pobres, as viúvas, não pagavam. Portanto, por aqui se vê o espírito empreendedor, mas também altruísta, filantropo, que Manuel Rodrigues tinha e que muito nos orgulha.
4: Nesta homenagem, a família de Manuel Rodrigues fez questão de se associar e o neto João Manuel Rodrigues, que conviveu ainda 6 anos com ele, falou-nos de um homem muito à frente da sua época.
6: Um homem extraordinário, extremamente humano, trabalhador, seríssimo e um grande empreendedor. Depois foi realmente um homem de visão de futuro, criar emprego, criar riqueza para a região e criar oportunidades para os mais jovens. Ele trabalhou na área de moagens, planifícios, planificação e depois na área de energia. Fez a central da elétrica de Pedro Álvaro Grande. Foi uma visão do futuro extraordinária.
4: Por seu lado, Lúcia Bernardo, presidente da Junta de Freguesia de Pedro Álvaro Grande, frisou-nos a importância que este homem teve para a freguesia, onde criou emprego e instalou esse bem hoje tão essencial como foi a luz elétrica.
7: Ao assinalarmos o centenário da luz elétrica, quisemos de alguma forma lembrar um homem que trouxe essa mesma luz elétrica para Pedro Álvaro Grande. E por isso a celebração no Centro de Interpretação Turística e ser esta cerimónia ao longo de toda o decorrer da tarde, com um grande enfoque no Sr. Manuel Rodrigues, porque foi um homem que trouxe bastante inovação para a nossa freguesia, para o nosso concelho. Tudo o que é escrito sobre ele era muito amigo, muito humano e sempre com vista às pessoas mais desfavorecidas. Tinha uma grande parte humanista.
4: Esta homenagem terminou com a atribuição do nome de Manuel Rodrigues à Zona Industrial da Graça, espaço já com algumas empresas instaladas e outras a criarem os seus espaços. Sobre esta homenagem, João Marques, presidente da Câmara de Pedrógão Grande, dizia que esta será a melhor homenagem que hoje se pode fazer a este homem.
5: O melhor sítio é este mesmo, é o que traduz de facto o espírito empreendedor que ele tinha e é esse espírito que nós queremos continuar. Portanto, Deus queira que consigamos rapidamente encher este espaço que vai até à ponta de lá. Quem veio no autocarro teve a oportunidade de ver todo o espaço que está classificado como espaço industrial. Portanto, vê se rapidamente conseguimos encher este parque e o de Pedrógão também, com a ajuda do João Manuel, com a ajuda de todos vocês, com os vossos conhecimentos, que possamos de facto merecer, respeitar por um lado e merecer o espírito que Manuel Rodrigues nos transmitiu, vos transmitiu e nos transmitiu a nós também, pedrogueses.
4: Quem vê a ser feita justiça para com a terra natal de Manuel Rodrigues é Custódio Rosa, presidente da Junta de Freguesia da Graça, uma ideia que há muito vinha sendo amadurecida.
8: Um dia feliz para a Graça, atribuímos o nome do Sr. Manuel Rodrigues porque ele foi nascido numa aldeia aqui na Graça, nos Cobais. Foi um empreendedor na fábrica na Ponte Pereira. Ele é que há 100 anos atrás, com um gerador na Ribeira, fez com que a Vila de Pedrógão tivesse luz. Como foi nascido na nossa freguesia, acho que devíamos homenageá-lo. E falámos com a Câmara e atribuiu-se à Zona Industrial o nome dele.
4: Esta foi a forma de recordar quem há 100 anos teve a ousadia de sonhar mais alto e ajudar a trazer desenvolvimento para a sua terra. A primeira época balnear, com o novo dispositivo intermunicipal de prevenção e socorro aquático na Albufeira do Castelo de Bode, já terminou e com um balanço positivo. Ao longo da época balnear, a embarcação esteve operacional todos os dias, com uma escala rotativa entre os municípios de Ferreira do Zêzere, Abrantes e Tomar, garantindo uma presença permanente de prevenção, reforçando a capacidade de resposta a eventuais situações de emergência na Albufeira, refere a autarquia de Ferreira do Zêzere em nota enviada à Comunicação Social. O balanço feito pelas equipes envolvidas é positivo, não tendo sido registadas ocorrências relevantes durante o período de funcionamento do dispositivo. Além da embarcação, o projeto disponibilizou às equipas diversos meios de apoio à operação, incluindo equipamentos de proteção individual, módulos operacionais, meios de comunicação por satélite e tablets, reforçando as condições para uma atuação rápida e articulada. O dispositivo intermunicipal representa um esforço na prevenção e no socorro aquático na Albufeira do Castelo do Bode e estabelece uma base importante para a continuidade deste trabalho conjunto nas próximas épocas balneares, refere ainda a mesma nota. O agrupamento 170 do CNE da Sertã tem nesta altura abertas as inscrições para ingresso neste agrupamento. Como referem os escuteiros da Sertã, o ano escuta vai arrancar e estão abertas as inscrições que podem ser feitas na sede da Casa do Escuteiro no próximo sábado, dia 26, entre as 16 e as 19 horas.
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3: Previsão meteorológica para amanhã: céu geralmente limpo, vento fraco, possibilidade de formação de neblina no verão matinal e descida da temperatura. Neste momento, serás no meu jardim com 27 graus. Uma ótima noite, bom jantar, continuo com a Condestável.
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1: São 22 horas.
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2: Muito boa noite, são 23 horas.
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4: Há 100 anos, as noites de Pedrógão Grande deixaram de ser tão escuras. Pela mão do industrial Manuel Rodrigues, a vila passava a ter energia elétrica. Para assinalar este momento da história coletiva do concelho, no passado dia 19 de setembro, este momento foi assinalado no Centro de Interpretação Turística com uma tertúlia e a inauguração de uma exposição intitulada 100 anos de eletrificação da vila de Pedrógão Grande. Esta homenagem veio culminar com a atribuição do seu nome à Zona Industrial da Graça, a freguesia de onde era natural. João Marques, presidente da Câmara Municipal de Pedrógão Grande, lembrava à nossa reportagem o caráter deste empreendedor.
5: Um homem dedicado, um homem que amava a sua terra, um homem que tudo fez pelo desenvolvimento do concelho de Pedrógão Grande, naturalmente que com a sua iniciativa ele próprio também que conseguiu ser um empresário de sucesso, mas sempre com uma noção da necessidade de desenvolvimento que este concelho tinha. Portanto, um homem sempre muito preocupado com as classes mais baixas, com as pessoas mais pobres. Na homenagem que fizemos agora lá no CIT, no Centro de Interpretação Turística, foi bem ressalvado o facto de quando ele eletrificou a vila de Pedrógão, as pessoas mais pobres, as viúvas, não pagavam. Portanto, por aqui se vê o espírito empreendedor, mas também altruísta, filantropo, que Manuel Rodrigues tinha e que muito nos orgulha.
4: Nesta homenagem, a família de Manuel Rodrigues fez questão de se associar e o neto João Manuel Rodrigues, que conviveu ainda 6 anos com ele, falou-nos de um homem muito à frente da sua época.
6: Um homem extraordinário, extremamente humano, trabalhador, seríssimo e um grande empreendedor. Depois foi realmente um homem de visão de futuro, criar emprego, criar riqueza para a região e criar oportunidades para os mais jovens. Ele trabalhou na área de moagens, planifícios, planificação e depois na área de energia. Fez a central da elétrica de Pedrógão Grande. Foi uma visão do futuro extraordinária.
4: Por seu lado, Lúcia Bernardo, presidente da Junta de Freguesia de Pedrógão Grande, frisou-nos a importância que este homem teve para a freguesia, onde criou emprego e instalou esse bem hoje tão essencial como foi a luz elétrica.
7: Ao assinalarmos o centenário da luz elétrica, quisemos de alguma forma lembrar um homem que trouxe essa mesma luz elétrica para Pedrógão Grande. E por isso a celebração no Centro de Interpretação Turística e ser esta cerimónia ao longo de toda o decorrer da tarde, com um grande enfoque no Sr. Manuel Rodrigues, porque foi um homem que trouxe bastante inovação para a nossa freguesia, para o nosso concelho. Tudo o que é escrito sobre ele era muito amigo, muito humano e sempre com vista às pessoas mais desfavorecidas. Tinha uma grande parte humanista.
4: Esta homenagem terminou com a atribuição do nome de Manuel Rodrigues à Zona Industrial da Graça, espaço já com algumas empresas instaladas e outras a criarem os seus espaços. Sobre esta homenagem, João Marques, presidente da Câmara de Pedrógão Grande, dizia que esta será a melhor homenagem que hoje se pode fazer a este homem.
5: O melhor sítio é este mesmo, é o que traduz de facto o espírito empreendedor que ele tinha e é esse espírito que nós queremos continuar. Portanto, Deus queira que consigamos rapidamente encher este espaço que vai até à ponta de lá. Quem veio no autocarro teve a oportunidade de ver todo o espaço que está classificado como espaço industrial. Portanto, vê se rapidamente conseguimos encher este parque e o de Pedrógão também, com a ajuda do João Manuel, com a ajuda de todos vocês, com os vossos conhecimentos, que possamos de facto merecer, respeitar por um lado e merecer o espírito que Manuel Rodrigues nos transmitiu, vos transmitiu e nos transmitiu a nós também, pedrogueses.
4: Quem vê a ser feita justiça para com a terra natal de Manuel Rodrigues é Custódio Rosa, presidente da Junta de Freguesia da Graça, uma ideia que há muito vinha sendo amadurecida.
8: Um dia feliz para a Graça, atribuímos o nome do Sr. Manuel Rodrigues porque ele foi nascido numa aldeia aqui na Graça, nos Cobais. Foi um empreendedor na fábrica na Ponte Pereira. Ele é que há 100 anos atrás, com um gerador na Ribeira, fez com que a Vila de Pedrógão tivesse luz. Como foi nascido na nossa freguesia, acho que devíamos homenageá-lo e falámos com a Câmara e atribuiu-se à Zona Industrial o nome dele.
4: Esta foi a forma de recordar quem há 100 anos teve a ousadia de sonhar mais alto e ajudar a trazer desenvolvimento para a sua terra. A primeira época balnear, com o novo dispositivo intermunicipal de prevenção e socorro aquático na Albufeira do Castelo de Bode, já terminou e com um balanço positivo. Ao longo da época balnear, a embarcação esteve operacional todos os dias, com uma escala rotativa entre os municípios de Ferreira do Zêzere, Abrantes e Tomar, garantindo uma presença permanente de prevenção, reforçando a capacidade de resposta a eventuais situações de emergência na Albufeira, refere a autarquia de Ferreira do Zêzere em nota enviada à comunicação social. O balanço feito pelas equipes envolvidas é positivo, não tendo sido registadas ocorrências relevantes durante o período de funcionamento do dispositivo. Além da embarcação, o projeto disponibilizou às equipas diversos meios de apoio à operação, incluindo equipamentos de proteção individual, módulos operacionais, meios de comunicação por satélite e tablets, reforçando as condições para uma atuação rápida e articulada. O dispositivo intermunicipal representa um esforço na prevenção e no socorro aquático na Albufeira do Castelo do Bode e estabelece uma base importante para a continuidade deste trabalho conjunto nas próximas épocas balneares, refere ainda a mesma nota. O agrupamento 170 do CNE da Sertã tem nesta altura abertas as inscrições para ingresso neste agrupamento. Como referem os escuteiros da Sertã, o ano escuta vai arrancar e estão abertas as inscrições que podem ser feitas na sede da Casa do Escuteiro no próximo sábado, dia 26, entre as 16 e as 19 horas.
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2: 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Previsão meteorológica para amanhã: céu geralmente limpo, vento em geral fraco, possibilidade de formação de neblina ao nevoeiro matinal e descida da temperatura. Neste momento será Estoril Jardim com 26 graus. Uma ótima noite, continuo desse lado.
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1: Uma ótima noite para todos, o regresso da Linha da Amizade, até à 1 da manhã, pode participar e juntar-se a nós, 274-800-021 é o nosso número de serviço, já sabe que pode escolher a sua música e juntar-se à respectiva dedicatória, também pode enviar a sua SMS para 965-109-674. Muito boa noite, ouvinte.
2: Olá, boa noite, Hugo.
1: Viva, falo com o nosso ouvinte.
2: O quarto com a Vária Amarante.
1: Muito bem-vindo, vamos receber o Vítor Rodrigues, a sua dedicatária.
2: Olha, beijão, um abraço já para si, vai para toda a sua família, tenha uma boa semana, um bom regresso a casa, e vai para todos o trabalho aí na rádio, vai para todos, estão parabéns, vai para a minha mãe e irmãos, vai para bater filhos, um abraço para ele, para a esposa, para os filhotes e para os pais e para toda a família, e também para cá, senhor, também filhos, vinhos, mando para ela, para a família também dela. E vai também para o Miguel, para toda a família dele, para todas dele. É para o senhor António Manuel Ramos da Marinha Grande, um abraço para ele, para toda a família. E vai para o senhor Manuel Ramos Vila Rosa, para ele, para a esposa e para o filho de toda a família. E vai para a Georgina, vai para o senhor Arturo, vai para o senhor Justino. E vai para o senhor Carlos Padeiro, para ele.

0: Είπα, σπουδή, ο κόσμο λέει ότι το άφημα λέει ότι το άφημα Είπα από τότε, aí também para o senhor Arlindo de Abrantes, para toda a família dele. E vai para todos aqueles que costumam a falar daqui do Norte. Manda um abraço para eles e que ouço a rádio até à 1 da manhã. Tudo bom? Uma boa semana, um bom resto da casa e até uma próxima. Está o Rafael.
1: Até uma próxima oportunidade. Uma ótima noite e boa audição. É Vítor Rodrigues.

0: Vitor Rodrigues e a próxima participação. Muito boa noite.
1: Olá, nosso Guinho.
0: Viva, falo com o nosso ouvinte.
1: Rosa de Colvário e Amarante.
0: Muito bem-vinda. Vamos saber qual é a sua escolha musical.
1: A minha escolha pode ser Rebeca.
0: Com dedicatória.
1: É para o menino Hugo, para toda a sua linda família, para os meus filhos, noras e netos, e vai também um beijinho também para a Roseirinho e para o filho, e para o senhor Luís Biscaia. Vai para a senhora Beatriz de Figueiredo dos Vinhos, vai também para o senhor António Ramos, vai para a Jorgina, vai para o senhor Carlos Padeiro, vai para o senhor Arturo, vai também para o senhor Arturo e para o senhor Estino. Vai para aquelas duas senhoras, uma de Figueiredo dos Vinhos e outra também, outra senhora que agora não esquece-me. Ela já sabe quem é a coisa, são as duas que falam daqui. E para outros senhores também que falam, que agora não me recorda. Beijinhos a todos e até amanhã, se vocês quiserem. Beijinho, beijinho.
0: Até uma próxima oportunidade, uma ótima noite e boa audição. Seguimos com a habitual pausa comercial, depois a Rebeca.
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0: Okay, I'm back for a second round. Rebeca, e a próxima participação? Muito boa noite.
1: Sim, boa noite.
0: Viva, falo agora com o nosso ouvinte.
1: Abelino Santos da Brandes.
0: Muito bem-vindo de Abrantes para o Mundo através da Contestável. Vamos receber e recordar o Sr. Ivana em Come As You Are, a sua dedicatória.
1: Sim, para a Sra. Virgínia Dias do Gajão, para a Sra. Jorgina Tramadão, Sr. Leonor de Ancião, para o Sr. Carlos de Amarante, que eu ouvi há bocadinho, para a Sra. Rosa de Amarante também, e para o Sr. Carlos Pelos Pedras, para a Sra. colega Fernanda, e para o Sr. Hugo e para a Sra. equipa e para todos, e para todos os ouvintes.
0: Muito obrigado pela nossa parte, uma ótima noite e boa audição. Os Nirvana, na altura com Kurt Cobain, nesta versão unplugged em New York. Come As You Are.

0: Urbana, come as you are. Muito boa noite, ouvinte.
1: Boa noite, sou o Rafael, é um prazer.
0: É sempre um gosto recebê-lo em antena. Falo com o nosso ouvinte.
1: Luciano, em Torre das Vargens.
0: Bem-vindo, vamos saber qual é a sua escolha musical.
1: Vai ser o João Brasa, o Fado do Sobreiro.
0: E a dedicatória?
1: Em primeiro lugar vai ser para si, para toda a sua família. Vai ser para todos os seus colegas. Vai ser para o Pedro Miguel da Comenda, também Lisete da Comenda. Vai ser para a Maria Adília do Coiço, São Manuel Raul também do Coiço, António Caravento Tomar, Georgina de Tramagal, também para a Sra. Quitéria e para os meus vizinhos, e obrigadinho, e bom regresso a casa, e boa noite. Sou o Rafael, e desculpe lá um bocadinho.
0: Sem problemas, uma ótima noite e boa audição, é? João Brasa.

0: João Brás, aí a próxima participação. Muito boa noite.
1: Olá, boa noite, Hugo Rafael.
0: Viva, falo agora com o nosso ouvinte.
1: Manuel Ramos, em Vila Velha de Roda.
0: Ora, muito bem-vindo. Vamos à sua dedicatória para o próximo tema.
1: Olha, bem, em primeiro lugar, já para o senhor da Torre das Bases, para o senhor Luciano, que agora não me dedica, não sei porquê, mas olha, que eu não morri ainda, ainda caiando. Um abraço amigo, senhor Luciano. Depois vai para a Dona Maria Afonso da Cacilha de Quitéria de Bem-Crenças, para o Carlos Padeiro de Castelo Branco, um beijinho para a esposa, as melhoras, um beijinho à filha e às netas. Vai para o senhor Joaquim Marques da Foz do Cobrão, para os meus 6 erros, com um beijinho a todos e tudo um para a família. Carlitos de Amarante, um beijinho à mãe Rosa. Vai para o Manuel António de Remião, António Manuel Ramos da Marinha Grande, um abraço amigo. Vai para a Natália da Codiceira, com um beijinho e uma noite com tudo bom. Para o José Francisco, também da Codiceira. Madrinha do Camagal, com um beijinho. E as melhoras do genro Vítor, com tudo bom também. Vai para a Maria Madalena de Figueiredo dos Vinhos, um beijinho, tudo bom. Para a Nina da Roda. Para a Joaquina Dias do Gadião, Maria de Lourdes Oliveira de Castelo Vivo, um beijinho. E as melhoras do seu marido. Vai para o Paulo Januário, Paulo Boleiros, para o senhor João José do Porto Santo de Madeira, com um abraço e um beijinho à esposa e tudo bom para a família. E vai para as minhas manas de Santo Brejo, com um beijinho e um abraço aos meus sobrinhos e ao meu cunhado. E vai para o Zé Barata de Santo Brejo também, para todas as pessoas da freguesia do Unhão Joelho, para não me esquecer de ninguém. Um beijinho aí para o Manuel de Barroca Grande, para o Manuel de Almeida, com um beijinho para a esposa, tudo bom para essa família. Joaquim Lopes do Puro e João Geirinho, um beijinho, um abraço para todas as senhoras, um abraço para todos os senhores, e para o Rafael, um abraço amigo, e até amanhã, se Deus quiser.
0: Muito obrigado, uma ótima noite e boa audição. É Maria da Fé com Valeu a Pena.

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6: Uma ótima noite, é a última parte desta, da hora 1 da linha da amizade. Rumo ao telefone. Muito boa noite.
7: Boa noite, senhor Hugo.
6: Viva, falo com o nosso ouvinte.
7: Maria de Sé, das Fontainhas, Santo André das Tejeiras.
6: Bem-vinda, vamos à nossa frase. Aliás, vamos receber um novo a sua dedicatória.
7: É para dedicar ao Sr. Hugo, para toda a sua família, para todas que fazem o programa da Rádio Condestável, um beijinho para todos, para toda a minha família, para a minha amiga Rosete do Casal de Águas de Brão, um beijinho e as melhores, para o Sr. Carlos da Amira do Tejo e a família, para a Dona Servina das Aradas, um beijinho para ele e as melhores, para a Dona Jorgina do Tramagal, um beijinho e as melhores da família. E para toda a minha, e para todos que estão a ouvir, um beijinho para todos, as melhores para todos os doentes, para quem faz anos, um beijinho de parabéns. E um beijinho para o Sr. Hugo, uma boa noite, um bom regresso à sua casa e até amanhã, se vocês quiserem. Muito obrigado.
6: Até uma próxima oportunidade, uma ótima noite e boa audição.

0: Bom de novo e a próxima participação. Muito boa noite.
1: Boa noite. E agora estou em Sagete
0: Alor. Muito bem-vinda. Realmente está uma noite quente nas despedidas do verão. Vamos receber José António Reis, a sua dedicatória.
1: Ah, pede a Jesus ao Reis um beijinho, sejam bem dispostas. E pede a aos bentinhos as melhoras para eles. E pede a toda a gente, para eles e para elas, um dia também, sejam tudo bem dispostos. E pede a aos padres todos, e aos taxistas e os bombeiros também, e para os americanos que estão lá longe, sejam a ouvir também os rádios. E para si também, o resto de boa noite, tudo bom. E até amanhã eu posso entrar.
0: Muito obrigado, até uma próxima oportunidade, uma excelente noite e boa audição. José António Reis no fecho desta hora 1 da Linha da Amizade. Depois das 0 horas, vamos continuar a fazer-lhe companhia.

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1: São 0 horas, uma ótima madrugada. 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
1: Uma ótima madrugada para todos. Quarta-feira, 23 de setembro, até à 1 da manhã pode participar e juntar-se a nós. 274-800-21 é o número de serviço. 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Primeira participação desta hora 2, muito boa noite.
2: Oito.
1: Viva, falo com o nosso ouvinte.
2: Manauro, no Centro Social, porque eu sou do Banho do Corpo.
1: Bem-vindo, vamos receber a Carla Maria, a sua dedicatária.
2: Dedicatória para si e para a sua mãe, que morre nessa casa e toda a linha da amizade.
1: Fica-te um dedicado, uma ótima noite e boa audição. Obrigado. Muito obrigado, muito boa noite.

0: Carla Maria, e a próxima participação. Muito boa noite.
1: Boa noite, sou Hugo, é um prazer.
0: É sempre a gosto de recebê-lo. Falo com o nosso ouvinte.
1: Luciano, em Torno das Vargens.
0: Bem-vindo, vamos saber qual é a sua escolha musical.
1: A minha música vai ser As Bombocas.
0: E a dedicatória?
1: A dedicatória vai ser para si, para a sua mãe, para todos os seus colegas. Vai ser para o Sr. Manuel Ramos, de Vila Velha de Ródão, com um grande abraço. E para a família, que eu pensei que ele já cá não estivesse, que não o tenha ouvido. Desculpe lá, que é com boa vontade que digo para si. Vai ser para a senhora Quitéria e família, para a senhora Georgina de Tramagal, para o senhor António Cravo em Tomare, para o senhor Raul no Coiço e também Maria Adília no Coiço, Pedro Miguel da Comenda e Lisete também da Comenda, e para os meus vizinhos, sou o Rafael, muito obrigado e bom regresso a casa e até à próxima.
0: Obrigado, uma excelente madrugada e boa audição.

0: Próxima participação, muito boa noite.
1: Boa noite.
0: Viva, fala agora com o nosso ouvinte.
1: O Alespadete de Castelo Branco.
0: Olha, de Castelo Branco, da cidade albicastrense para o mundo, através da Condestável. Vamos saber qual é a sua escolha musical.
1: Olha, vamos ouvir a mãe querida de vários artistas.
0: E a dedicatória?
1: Olha, para ti e para a tua família. E vai para a mulher, as mulheres para ela. Vai para a Maria Rosa do Alto Sur, vai para a Isabel da Torre das Vargas, vai para a Irminha de Marraz, vai para a Maria de Lourdes Oliveira, Estão Vida e as mulheres do marido, vai para o Sr. Maná Ramos de Vila Velha de Roda, vai para a Alvina das Arreciadas, vai para a Dona Jorgina Termagal, vai para o Sr. Maná Ramos de Vila Velha de Roda e família, vai para o Manuel António Ramos de Marinha Grande, vai para o Carlitos de Amarante e para a mãe, vai para o Carlos de Rimião. Olha, vai para toda a gente que esteja a ouvir. E o resto de uma boa noite.
0: Fica então feita a dedicatória, uma ótima madrugada e boa audição. Mãe querida, a voz de vários artistas nos próximos minutos.

0: A voz de vários artistas. Recordámos o tema Mãe Querida, Mãe Querida. Muito boa noite, ouvinte.
1: Boa noite, Hugo.
0: Viva, falo com o nosso ouvinte.
1: Fernando Silva, Bromir Pombal.
0: Muito bem-vindo. Vamos receber e recordar o Zaba com Dancing Queen, a sua dedicatória.
1: Vai é para si, vai para toda a sua família, vai para todos os seus colegas. Não vamos esquecer a sua colega, que eu gosto de também falar com ela, a Dona Rosarinho. E para o filho, que também é um filho que conheço, é o José Manuel António, ou o António Reis. É para o nosso grande amigo, o Bungo, o grande sabor da selva. E para todos aqueles ouvintes e participantes que eu amanhã já faço a minha dedicatória. Para todos mesmo. E para todos, pronto, o meu nome é mesmo para todos. Sobre o que eu costumo dedicar. Para si um grande abraço e até logo, até amanhã, se vocês quiserem.
0: Ficando feita a dedicatória, uma excelente madrugada e boa audição. Os ABBA com Dancing Queen.

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0: Uma ótima madrugada para todos, quarta-feira 23 de setembro, é a linha da amizade até 1 da manhã, rumo ao telefone, muito boa noite.
10: Olá, boa noite, sou o Rafael, falo aqui da Marinha Grande e chamo-me Pedro Ramos.
0: Muito bem-vindo, vamos receber Joe Cocker com dedicatória.
10: Leva todo o vosso auditório, beijinhos às senhoras na minha lista e abraço para os senhores e por si, até a 1, um bom serviço comunitário e uma boa chegada à casa. E amanhã é outro dia.
0: Com certeza. Uma ótima madrugada e boa audição. É Joe Cocker.

0: Mais uma participação no 274-821. Muito boa noite.
1: Olá, Hugo.
0: Viva. Fala agora com a nossa ouvinte.
1: É com a Natália da Codiceira.
0: Muito bem-vinda. Vamos saber qual é a sua escolha musical.
1: É o Marco Paulo.
0: E a dicatória?
1: Praça-me. A dicatória é para o Manuel Ramos e a Rosário e Carlito Vila Velha de Rovão, para o Leonor de Ancião Filho e Manas, para a Jorgina Tramagal, tudo bom, lá para casa, e para a Isabel da Torre das Várias com um beijinho, e espero que esteja tudo bem. Para umas amigas que eu tenho no Carvalhal, um beijinho para elas. E para um casal amigo, Manuela e Vítor da Sertã. Para todos. Muitos beijinhos, muita saúde e tudo bom. E para ti, um beijinho, um bom regresso a casa e até uma próxima.
0: Até uma próxima oportunidade. Uma ótima madrugada e boa audição.

0: Marco Paulo e Raquel Tavares, e a próxima participação. Muito boa noite.
1: Olá, Hugo, boa noite.
0: Viva, fala agora com a nossa ouvinte.
1: Isabel, da Torre das Várzeas.
0: Ora, muito bem-vinda. Vamos receber os anjos daqui a pouco, a sua dedicatória.
1: A minha dedicatória vai já para a minha querida amiga Natália, da Codiceira, que me apanhou o meu Marco Paulo. Mas tudo bem, eu sei que ela gostou de o Marco Paulo também. Gostamos muito do Marco Paulo, as duas. Então vai para mim, para o meu marido, para os meus amores, para as minhas princesas, para os meus manos, para as melhoras, para os dois que ainda não estão muito bem. Vai para as minhas amiguinhas, Jaquinarias do Gavião, com um beijinho. A priminha Gordinhas, um beijinho grande do coração. E que esteja tudo, mais ou menos, as melhoras para o marido. Um beijinho grande, minha querida. É para a amiga Dina também, um beijinho grande para ela, para as princesas dela. E para o nosso menino, para o nosso António, um beijinho grande também para ele. Uma santa noite. É para a amiga do Tremagal, amiga Jorginho, um beijinho grande para aquela família querida, com as melhoras lá para casa, e uma santa noite também para eles todos. É para a Glorinha, que já temos cá outra vez, volto um beijinho para a Glorinha. É para a Hermina de uma casa, um beijinho. E vai a Ana, também com um beijinho aqui do meu Alentejo. Para os amiguinhos, o Carlos Padeiro, de Castelo Branco, como eu vi há bocadinho, deixe-me grande lá para casa e as melhoras da Maria, que não se encontra nada bem. Beijinho para todos. E para o Carlitos Amaranto, um grande beijinho para ele, para a mãe, tudo bom. E para a minha Maria, para o meu Miguel, também lá em Amaranto. O Joaquim do Paú, com um beijinho grande. O Sr. Manuel Ramos, que também já cá está. Beijinho para ele, para a Dona Sara e para o Carlitos, uma santa noite. O Joaquim do Paulo, acho que já me disse um beijinho grande, para o Sr. Manuel António de União. Um beijinho para o Paulo Januário, eu também me lembro muito dele. Olha, se com alguém atrás, paciência, estão todos incluídos, que lhe dê Glorinha. Um beijinho para todos. E para si, Hugo, um beijinho para si, para a sua mãe, e um bom regresso a casa. E até amanhã, se Deus quiser.
0: Muito obrigado, uma excelente madrugada e boa audição. Seguimos com os Manos Anjos.

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8: Última parte desta segunda hora da Linha da Amizade, de volta ao telefone, muito boa noite. Viva, fala agora com o nosso ouvinte.
9: Joaquim Lopes da Boa.
8: Muito bem-vindo, vamos receber e recordar Bryan Adams, um clássico. Daqui a pouco a sua dedicatória.
9: É para o cantor Manuel da Mani Grandes, caro da Amir do Teixe, marido dos Olivenses de Castelo de Vidas, as melhores para o marido, Maria José Chambel e Dona Bernardina de Abrantes, amigo do Valdo Pereira, Maria José Granja de Casa Branca, João Jairinhas Oleia das Senhoras de Praia, Sra. Maria Afonso e Dona Cacilda de Castelo Branco. Paulo Januário de Velhasques, Dona Georgina de Tamagala, as meus para o Henrique e para a filha, Dona de Alcaíes, normalmente em Alcaínes e família, Sra. Força Conceição as melhores, Dona Conceição de Sabogueiro, António Costa de Veste de Cima, Joaquim Arias do Gavião, António Matos de Souza, Irmina Isabel Simões de Marraz, Dona Isabel de Torres das Várias, as melhores para ela e para a família, Rosário Menteva, João José do Porto Santo, Paulo de Oleiros, Eduardo dos Medicamentos, Isilda e Isabel Simões. Isilda e agora passou-me o nome da pessoa.
8: É para todos os ouvintes.
9: Sr. Manuel Ramos de Inveja Roda e Família. Um abraço amigo. Artur Costa do Cano, Justina Soares Pontessor, Maria de Jesus Cristel de Vida, Dona Cultura Carpinteiro, Maria de Jesus. Joaquim Dias de Gavião, uma boa noite para quem estiver a fazer antes. Para quem estiver a fazer antes, uma boa noite. Para quem estiver de vento rápido, as melhoras. Tenha uma boa noite.
8: Fica então feita a dedicatória. Uma ótima madrugada e boa audição.
9: E até amanhã, se quiser.
8: Até a próxima, cuidado. Muito boa noite. Brian Adams com Evan.

0: Heaven, de Bryan Adams, última participação antes de uma da manhã, muito boa noite.
1: Olá, boa noite, Hugo.
0: Viva, falo com o nosso ouvinte.
1: Está a falar com o Manuel António, Hugo.
0: De Rimião, muito bem-vindo, vamos receber e recordar o Roberto Carlos, a sua dedicatória.
1: A minha dedicatória vai ser a simples, hoje, Hugo. Também não ando lá, senti-me muito bem, e depois para a próxima logo se vê, e depois também a hora está a andar. A minha dedicatória é a seguinte, papai na rodinha da casa do Calvário, se foi-lhe Carleiros e família, com uma ótima noite, uma boa semana e um bom descanso. Para quem fala em mim, também uma ótima noite, com um bom descanso e uma boa semana, e muito obrigada, um abraço meu. Para aqueles que estão à escuta e para aqueles que já participaram, também desejo uma boa semana e um bom descanso, com tudo bom. Vai para aí para o editor da rádio Condestável, vai para o Rafael e família, mando-lhe um abraço, desejo-lhe um bom regresso a casa, desejo-lhe um bom dia, desejo-lhe uma ótima semana, um bom descanso, uma ótima semana e até uma próxima oportunidade, Hugo, está bom?
0: Muito obrigado, uma ótima madrugada e boa audição, é Roberto Carlos.

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2: É uma hora, boa madrugada. Antes de concluirmos este espaço, vamos indo ao telefone, recebemos mais uma participação. Muito boa noite.
3: Olá, senhor, boa noite.
2: Viva, falo com a nossa ouvinte.
3: Bernardina de Abrantes.
2: Bem-vinda. Vamos saber qual é a sua proposta musical.
3: O Arte de Solidar.
2: E a dedicatória?
3: A dedicatória para todos os nossos ouvintes e participantes, para todos os que é costume dedicar, com os ventinhos rápidos e melhores, porque arranjando os parabéns, e vai especialmente para a Isildo, uma boa noite. E para os senhores, um beijinho para si, para a sua mãe, uma boa noite e um bom descanso.
2: Muito obrigado, uma excelente madrugada e boa audição, ponto final neste espaço, uma ótima madrugada, bom trabalho, bom descanso, bons sonhos, boa viagem se vai na estrada.
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